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1: 10 horas, 1 minuto, boa noite. Está no ar, Só Love, Paradiso. Até a meia-noite, as músicas mais românticas de todos os tempos. E claro, você participa do programa também através do nosso WhatsApp. Tá tudo bem por aí? Então tá, eu sou o Fabiano e juntos vamos até a meia-noite curtir o que há de melhor das músicas que fazem parte da nossa história e que tem história para contar. 99-8951-895 é o nosso WhatsApp. Hoje, por você que participar, concorre ao kit Amaca Paris. São dois perfumes femininos mais dois perfumes masculinos participando através do WhatsApp. 99-8951-895. E hoje é quinta-feira, e quinta-feira você sabe que tem Entre Versos e Lembranças. A história que a música marcou, a história que a música construiu na sua vida. E você pode contar pra gente através do nosso WhatsApp. Daqui a pouquinho, 11h30 da noite, tem a história desta quinta-feira. E para abrir o programa de hoje, Sem Limites para Sonhar. Fábio Júnior e Bonnie Tyler.

John Warwick, Heartbreaker. Antes você ouviu Bryan Adams, Strange from the Heart. Whitney Houston, Didn't We Almost Have It All. E também Fábio Júnior e Bonnie Tyler, Sem Limites para Sonhar. Agora 10h19. Você que participará através do 99895-1895 concorre ao kit Amaca Paris. São dois perfumes femininos e dois perfumes masculinos. Participe do Só Love Paradiso até a meia-noite. Boa noite, Fabiano, e a todos do Só Love Paradiso. Eu sou o Lucieldo Francisco do Nascimento. Gostaria de desejar felicidades e um excelente programa para todos nós. Boa noite, Fabiano. Aqui é Vera Lúcia e mando um beijo para o meu esposo Leone. Quero dizer para ele que eu o amo muito e ele é o grande amor da minha vida. Boa noite, Fabiano. Hoje é aniversário da minha irmã. Seu nome é Sandra. Eu gostaria de oferecer a próxima música para ela. Um forte abraço para você e todos da Rádio Nova Paradiso. Tô ligado todos os dias no Só Love Paradiso. Sou Jorge Castro, do bairro Santa Margarida, em Campo Grande, Rio de Janeiro. Boa noite, gostaria de ouvir qualquer música do Djavan. São todas indescritíveis. Também gostaria muito de ganhar o kit de perfume Amaca Paris. Sou Pedro Paulo da Silva. Boa noite, Fabiano. Estou ligada também no Só Love Paradiso. Sou Cleide Marinho. Boa noite, Fabiano, e todos da Melhor do Rio. Daniel de Cabo Frio. Como sempre, Só Love Paradiso nunca falha na programação. Hoje gostaria de ouvir Total Eclipse of the Heart em homenagem à grande Bonnie Tyler, que lamentavelmente nos deixou hoje. Essa é uma das grandes vozes que vai deixar saudades. Participa também através do nosso WhatsApp, Vitor Hugo dos Santos, Wilson Cravo do Amaral, Ricardo Freire Pereira. Gostaria de participar da promoção Só Love Paradiso. Boa noite. Sou Paulo Roberto Francisco. Luciana, que mora em Cordovil, manda um beijo para o seu esposo e diz o seguinte: eu não seria nada sem você. 10h21. Barry Manilow.

0: Elton John, Sacrifice, Ants Barry Manilow, Ships. Este é o Soul Love Paradiso. Prazer estar com você. Agora 10h30.
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Tower of Power, So Very Hard to Go. Celine Dion e Pebble Bryson, Beauty and the Beast. Este é o So Love Paradiso. As músicas mais românticas de todos os tempos, aqui até a meia-noite. E claro, a sua participação sempre é muito especial através do nosso WhatsApp. 998951895. E hoje você que participar concorre ao kit Amanca Paris. Dois perfumes femininos mais dois perfumes masculinos. Boa noite, Fabiano. Tô aqui ligada, ligadinha na Nova Paradiso 89,5. Belas músicas, eu sou a Norminha Rosa. Boa noite, Fabiano. Me chamo, aliás, vou com você até a meia-noite. Curto muito. Me chamo Regina. Vou aguardar a história de hoje. Um abraço e muito sucesso, Duque de Caxias. Hoje é quinta-feira e tem Entre Versos e Lembranças aqui no So Love Paradiso. Boa noite, que Deus abençoe vocês. Eu sou o Gilson da Silva, da Tijuca, ligado também no So Love Paradiso. Boa noite, que Deus abençoe todos. Muito boa noite para você, Fabiano. Eu sou Ulisses de Marechal Hermes. Estou curtindo o So Love Paradiso. Curto muito o seu programa todas as noites. Ofereço a música do Zeca Pagodinho, Deixa a Vida Me Levar, a todos os ouvintes. Estou ligado aqui também no So Love Paradiso. Eu sou o Felipe Ferreira Oazen. E tô ligado, sou do Rio Comprido, tô ligado no So Love Paradiso. Eu sou a Bruna, Fabiano, tô ligado com você, como sempre, neste programa que é sensacional, como você diz. Gostaria de oferecer a próxima música para o grande amor da minha vida, o Wellington. Wellington, eu sou só sua e gostaria que você soubesse que para sempre.

0: Ray Goodman and Brown, Special Lady. Você ouviu também Elimar Santos, Taras e Manias, John Denver, Sunshine on My Shoulders. Este é o Soul Love Paradiso, agora 11:01. Lembrando que hoje, 11:30, teremos Entre Versos e Lembranças aqui no Soul Love.
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1: O mundo da música se despede de uma das vozes mais marcantes de todos os tempos. Bonnie Tyler, que morreu hoje aos 75 anos, deixando um legado inesquecível para gerações de fãs. Dona de uma interpretação intensa e de um timbre inconfundível, ela transformou músicas como Total Eclipse of the Heart, It's a Heartache e Holding Out for a Hero em verdadeiros hinos da música internacional. Sua morte foi confirmada por sua equipe após semanas de internação em Portugal, onde enfrentava complicações de saúde. Aqui no Só Love Paradiso, Bonnie Tyler nunca foi apenas uma cantora. Ela foi trilha sonora de encontros, despedidas, declarações de amor, viagens, festas e momentos de permanência vivos na memória de quem ama os grandes clássicos. Sua voz atravessou décadas sem perder a força, provando que uma grande canção nunca envelhece.

0: Freddie Mercury, Montserrat Caballé, How Can I Go One? Antes foi meu disfarce com o Fafá de Belém, Destiny's Child, Emotion. E também me diz Massachusetts. 11h31. Este é o Sonoro Paradiso. E daqui a pouquinho, vamos entre versos e lembranças aqui na Nova Paradiso.
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2: 11:34.
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Olá, Fabiano. Aqui é o João Paulo. Moro no bairro São Francisco, em Niterói. Sou advogado recém-aposentado. No início da década de 1980, eu estagiava no escritório no centro do Rio. Como eu sempre morei em Niterói e desde pequeno tenho medo de mar, eu evitava utilizar a barca. Diariamente, eu pegava uma linha de um ônibus que fazia a ligação das duas cidades pela ponte Rio-Niterói. Como essa não era a escolha mais comum, acabava conhecendo de vista quase todos os passageiros. Alguns eu ainda encontrava andando pelo centro no horário do almoço. No ônibus, quase todo dia, eu via uma linda jovem que aparentava ter 20 e poucos anos. A gente trocava olhares, mas eu era muito tímido para assuntos amorosos. Eu não tinha coragem para sentar no banco ao lado, mas tentava ficar perto, pois ela sempre conversava com outros passageiros. Eu prestava atenção para tentar descobrir algo sobre ela. Não demorou muito até eu descobrir que o nome dela era Raquel e que trabalhava como secretária no escritório de engenharia, também no centro. Fabiano, você não vai acreditar. A empresa na qual a Raquel trabalhava era cliente do escritório de advocacia onde eu estagiava. Descobri qual era o advogado que atendia a firma e pedi que no dia que ele fosse lá, para ir na reunião, ele me levasse junto. O meu chefe não entendeu nada, mas eu disse que queria conhecer a empresa porque a engenharia tinha sido a minha segunda opção de carreira antes de entrar na universidade. A ideia era simular uma coincidência e depois ter motivos para puxar assunto com a Raquel. Quando a reunião aconteceu, foi a Raquel que se recepcionou. Ficou evidente que ela me conheceu. Eu fingi surpresa. Sorrimos um para o outro e eu segui acompanhando o meu colega de trabalho. Eu já estava imaginando voltar para casa conversando com ela naquele mesmo dia. Quando saí da reunião, passei pela recepção e ela não estava mais. Fabiana, Raquel estava em frente ao prédio aos beijos com um rapaz que tinha ido buscá-la no serviço. Fiquei em estado de choque, sem reação. E o meu colega de trabalho não entendia por que eu tinha mudado de comportamento de forma repentina. Voltei para o escritório sem falar uma palavra. Subi até a sala, peguei minha mochila e desci. Quando cheguei no hall do prédio, o porteiro estava ouvindo uma música no rádio que me fez chorar instantaneamente. Fabiano, foi a minha primeira e mais marcante desilusão amorosa. Entre versos e lembranças, a música que foi trilha sonora da primeira vez que sofri por amor é Three Times a Lady, do grupo Commodores.

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0: Angela Ruhu, Simples Carinho. And James Ingram, Quincy Jones, Just Once. John Secada, Angel. E também Luiz Miguel Labarca. Você também ouviu a música Entre Versos e Lembranças de hoje, que foi Commodores, Three Times a Lady. Amanhã, às 10 da noite, tem mais uma edição do Soul Love Paradiso aqui na Nova Paradiso. Quem ganhou o kit Amaca Paris com dois perfumes femininos mais dois perfumes masculinos foi a Dayana Leal. Dayana Leal, final de telefone 9726. Parabéns, Dayana. A equipe de promoção vai entrar em contato com você e amanhã, sexta-feira, a partir das 10 da noite, eu te espero aqui na Nova Paradiso.
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1: 4:42.

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2: Um ótimo dia para você que me ouve aqui na Nova Paradiso. Eu sou Valesca Braga e a gente começa agora o Café com o Rei. Vamos nessa?
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0: Vamos lá para mais um detalhe da carreira do rei. Qual foi a primeira música, pessoal, gravada por Roberto Carlos? O Capixaba iniciou sua carreira solo na música em 1960, quando gravou seu primeiro compacto pela Columbia, que contava com as músicas Canção de Amor Nenhum e Brotim. No ano seguinte, gravou mais canções e começou a ter todo esse sucesso. Café com o Rei, aqui na Nova Faradiso. Já, tô de volta.
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0: uma, aquele momento que a gente fica sabendo das curiosidades da vida e da carreira do rei. Qual o nome da música que Roberto Carlos cantou em sua primeira apresentação? Vocês sabem? Isso, ele estreou na TV em 1957, na Tupi Carioca, cantando rock Tutti Frutti. Um ano depois, conheceu a Turma do Matoso, na rua do bairro da Tijuca, onde faria amizade com seu parceiro de composições, Erasmo Carlos, claro, e também com Tim Maia, com os quais formou um conjunto, Os Sputniks. Quem já não ouviu falar sobre Os Sputniks, né? Vamos ouvir mais uma? Café com o Rei, aqui na Nova Faradiso. Já, já, tô de volta.
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0: E agora que você já teve um início de dia maravilhoso, eu me despeço para tomar o meu café. Até amanhã. Tchau, tchau.
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2: Olá, muito bom dia. Eu sou Anderson Ramos. A partir de agora, aqui na Nova Paradiso FM 89,5, todas as informações do trânsito na manhã desta sexta-feira, dia 10 de julho. Vamos nessa. Olha, trânsito complicado na Avenida Brasil, na altura da Penha, em direção ao centro da cidade. Acidente com moto. O motorista perde muito tempo e vai encontrando retenções na saída da Washington Luiz, em direção à Avenida Brasil. Tá saindo de Caxias, antiga Kennedy, em direção a Bulhões Marcial. É uma dica. Tem também a dica da linha vermelha. Na pista sentido centro, tem melhores condições. 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Eu volto já às 7h30, junto com o Sérgio Janotti e o Redação Paradiso. 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

0: Mauro Taliaferri.
1: Governo publica novas regras para a publicidade das bets com advertência para o risco do vício em jogos. Ministério Público no Distrito Federal pede 120 milhões de reais em processo contra Virgínia Fonseca e a plataforma de apostas Blaze. Nova fase da Operação Compliance Zero mira publicitário aliado de Daniel Vorcaro, que teria produzido dossiês contra o CEO do Banco Itaú e contra jornalistas que publicam reportagens sobre o Banco Master. Em outra operação, a Polícia Federal mira ex-deputado Chiquinho Brazão, condenado por mandar matar Marielle, desta vez por desvio de emendas parlamentares. A Agência Meteorológica dos Estados Unidos eleva para 81% a probabilidade de um El Niño muito forte a partir de outubro. E a França derrota Marrocos por 2-0, se classifica para a terceira semifinal consecutiva em Copas do Mundo. O próximo adversário dos franceses será conhecido hoje: Espanha ou Bélgica. Hoje é sexta-feira, dia 10 de julho de 2026. Muito bom dia para você. Está chegando o Jornal Nova Brasil.
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1: Vamos juntos e juntas aqui nessa folga da Stephanie Alves. Está tendo ali um merecido descanso, mas a gente segue juntos e juntas aqui com muita informação, muita notícia, muita análise para você que está em toda a rede Nova Brasil, em Andradas, no sul de Minas, em Araçatuba, Campinas, Brasília, João Pessoa, Mococa, Recife, no Rio de Janeiro, pela Rádio Nova Paradiso, em Salvador, em São José dos Campos, São Paulo e Ribeirão Preto. A gente está na sintonia do seu rádio. 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Estamos transmitindo com imagens diretamente dos nossos estúdios em São Paulo e com todos os nossos repórteres em toda a rede Nova Brasil. São 6 horas 34 minutos e a gente abre os trabalhos desta sexta-feira com o Heródoto Barbeiro.
3: Tome nota com Heródoto Barbeiro.
4: Quando há uma batida pela Polícia Federal, geralmente a primeira coisa que se faz é pegar o celular do cidadão. Esse aqui ainda não pegaram. Também ainda não fui alvo da Polícia Federal. Mas geralmente, quando a Polícia Federal faz uma batida, pega 3 celulares, 4 celulares, 5 celulares. O caso mais recente, mais conhecido nosso, é o caso do Vorcaro, aquele lá do Banco Master, que tem... pagava aquele uísque, lembra? Lá em Londres, bababá, aviãozinho, levava o presidente da Câmara, o presidente do Senado e outro pessoal passeando por aí. E ele tem 4 ou 5 celulares. Então, pega o celular. Por que estou dizendo isso? Porque, em média, veja bem, em média, o Brasil tem 1,5 celular por pessoa. Tem gente que não tem nenhum, mas tem gente que tem 5 ou 6. Nós temos mais de 200 milhões de celulares circulando no nosso país. São 200 milhões, não de acesso. De acesso dá mais de 1 bilhão. É bom ou é ruim para a sociedade? Depende do uso que você vai fazer do celular. É que nem uma faca, né? Você pode descascar um alimento para alimentar uma pessoa ou você pode matar uma pessoa com essa mesma faca. Cuidado com o celular aí, hein?
3: Essencial.
1: E a gente vai te contando tudo o que é essencial para você ficar muito bem informado, muito bem informada nesta sexta-feira. E começamos com a notícia de que o governo federal endureceu as regras para a publicidade das empresas de apostas online. Essas novas normas foram publicadas no Diário Oficial e obrigam as bets autorizadas a incluir alertas claros em todas as campanhas. As empresas de apostas terão uma semana para adaptar suas propagandas às novas regras que foram publicadas pelo Ministério da Fazenda. A partir do dia 17 de julho, os anúncios deverão trazer alertas claros sobre os riscos das apostas. Entre as mensagens previstas estão: o Ministério da Fazenda adverte, apostar faz você perder dinheiro, apostar pode causar dependência e aposta não é investimento. As novas regras também proíbem propagandas que apresentem as apostas como uma forma de enriquecer, de conseguir uma renda extra, de resolver dívidas ou de melhorar a situação financeira da família. Influenciadores, comentaristas e outras personalidades não poderão usar a própria credibilidade para induzir o público a apostar ou divulgar palpites como se representassem uma oportunidade segura de ganho. As empresas também deverão retirar ou corrigir conteúdos que estejam fora das novas exigências. O descumprimento poderá levar à aplicação de sanções pelos órgãos responsáveis pela fiscalização do setor. Ainda falando na questão das bets, o Ministério Público do Distrito Federal ajuizou uma ação civil pública contra a influenciadora Virgínia Fonseca e a empresa Fogo Entertainment, que é a operadora da plataforma de apostas Blaze. Essa ação pede 120 milhões de reais por danos morais coletivos. Ela cita uma publicação feita por Virgínia Fonseca nas redes sociais na semana passada, durante a Copa do Mundo, em que ela aparentava apostar em Cabo Verde na partida contra a Argentina, sem identificação clara de que aquilo se tratava de publicidade. Virgínia tem mais de 56 milhões de seguidores no Instagram. Uma reportagem da revista Piauí já mostrou que as bets pagam a Virgínia um percentual sobre as perdas dos apostadores que ela capta. Para o Ministério Público, ao apostar em Cabo Verde, Virgínia pode ter induzido seus seguidores a fazer o mesmo e a perder dinheiro, maximizando os ganhos da bet e da própria Virgínia. Lembrando que a Argentina venceu a partida por 3-2. A Fogo Entertainment, detentora da marca Blaze, disse em nota não ter sido intimada formalmente dessa ação, mas que prestará todos os esclarecimentos necessários às autoridades competentes. A defesa de Virgínia Fonseca afirmou que a própria petição inicial reconhece a existência de diligências ainda pendentes, incluindo a requisição de contratos e outras informações relevantes, e acrescentou que a responsabilização civil deve estar amparada em provas concretas. 6:39, o Brasil teve o maior saldo nominal de dólares para um primeiro semestre desde 2018. Os dados foram publicados ontem pelo Banco Central. Nominal quer dizer que a conta é em números absolutos, sem levar em conta a inflação. O país acumulou entrada líquida de mais de 17 bilhões de dólares entre janeiro e junho deste ano. Isso quer dizer que entraram no Brasil 17 bilhões de dólares a mais do que os dólares que saíram. Entrou mais dólar no Brasil com o aumento no preço do barril do petróleo, já que o Brasil é exportador do combustível. Também melhorou o fluxo de investimento estrangeiro aqui no Brasil. No primeiro semestre do ano passado, o fluxo tinha ficado negativo em 14 bilhões de dólares. Nesse ano, positivo em 17 bi. E a gente falou da questão do petróleo, do aumento do preço do petróleo. A gente continua nessa incerteza sobre o preço do barril do petróleo por conta do conflito entre Estados Unidos, Israel e Irã. E por causa disso, o ministro da Fazenda, Dario Durigan, disse ontem que o governo adiou a decisão de acabar com o subsídio de 44 centavos por litro no preço da gasolina. Na semana passada, Durigan havia anunciado o fim de um dos subsídios ao preço do diesel, aquela subvenção de 35 centavos por litro, e indicou que o governo iria, em breve, encerrar também o subsídio à gasolina. Agora, essa nova declaração do ministro Durigan, ele deu ontem à Rádio Gaúcha, nesse sentido de que vai precisar esperar um pouco mais para decidir se acaba ou não com o subsídio à gasolina. Vamos ouvir.
0: Mas, de fato, ontem o petróleo volta a subir para 80, o barril de petróleo. E aí nós temos que adotar com cautela a retirada de subsídio. Então a gente tirou do diesel. Essa semana eu ia anunciar a retirada da gasolina. Vou analisar a retirada na próxima semana, porque o preço da gasolina já está com um impacto diferente do que eu estava prevendo. Semana que vem, a depender da situação, o que eu gostaria de fazer é retirar o subsídio da gasolina, seja parcial, seja totalmente, como próximo passo.
1: A gente ouviu aí o ministro da Fazenda, Dario Durigan. São 6h41. Agora uma notícia para quem vai viajar de avião com crianças ou com adolescentes. Se é o seu caso, você ganhou um novo direito. A Agência Nacional de Aviação Civil, a ANAC, passou a exigir que passageiros com menos de 16 anos sejam acomodados ao lado de familiares ou responsáveis. Pela nova regra, essa marcação deve ser feita já na compra da passagem e sem cobrança de taxa extra. A medida vale apenas para os assentos comuns. Se a família escolher aqueles lugares com mais espaço para as pernas ou outra classe da aeronave, a cobrança adicional continua permitida. As companhias aéreas que descumprirem a regra poderão ser multadas. A resolução já está em vigor e atende a uma decisão da Justiça Federal. E a Prefeitura de Fortaleza exonerou uma servidora pública no caso da doméstica de 62 anos que foi resgatada após trabalhar 55 anos sem receber salário. Zamara Alencar Brasil Andrade ocupava um cargo na Secretaria Municipal da Conservação e Serviços Públicos de Fortaleza desde 2017. E ela faz parte da família investigada nesse caso aí de trabalho análogo à escravidão. Segundo a Auditoria Fiscal do Trabalho, a vítima vivia nessas condições análogas à escravidão num condomínio de luxo na região metropolitana de Fortaleza. Ela realizava serviços domésticos desde a infância, sem salário e sem autonomia. Você lembra, a gente noticiou esse caso aqui no Jornal Nova Brasil. A família firmou um acordo com o Ministério Público do Trabalho para pagar as verbas rescisórias, regularizar os recolhimentos previdenciários, comprar um imóvel para a trabalhadora e iniciar o pagamento de salário e indenização. Em nota, os familiares negaram as acusações e afirmaram que a relação com a trabalhadora era de convivência, cuidado e afeto. As investigações continuam. Eu lembro que a gente comentou, inclusive, que muita gente pensa exatamente isso, né? Que você tem uma pessoa trabalhando na sua casa, muitas vezes até morando na sua casa, e acha que ela tem uma relação de convivência, cuidado e afeto. Não, é uma relação trabalhista, com todos os direitos que esse trabalhador, essa trabalhadora tem e precisam ser respeitados. 6h44, a gente começa agora a girar a reportagem da Nova Brasil.
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1: E a gente começa pelo Recife. Manifestantes de várias comunidades do Grande Recife, Zona da Mata de Pernambuco, vêm realizando protestos simultâneos para reivindicar os auxílios emergenciais prometidos pelo governo do estado e que até agora não foram pagos após as chuvas que aconteceram em maio. O Mário Neto está aqui com a gente e traz as informações. Bom dia, Mário.
5: Bom dia, Mauro. Bom dia, Stephanie. Bom dia a todos que nos acompanham aí do outro lado do rádio. Veja só, essas chuvas, elas aconteceram em maio, né, como você falou, deixaram 27 cidades do Grande Recife e Zona da Mata em situação de emergência, pelo fato de que milhares de pessoas ficaram desabrigadas ou desalojadas, né? Diante dessa situação, lá em maio, o governo do estado criou o auxílio emergencial de R$ 2.500 para possibilitar a recuperação de cada uma dessas famílias. O benefício foi anunciado no dia 14 de maio, com o objetivo de liberar o valor total de R$ 8.700.000 para 3.500 famílias dessas áreas afetadas que comprovassem a perda total ou parcial de um imóvel ou a inutilização de imobiliário e eletrodomésticos de uso essencial durante o período dessas chuvas. Mas até o momento tem gente dizendo e reclamando que não recebeu. E por conta dessa situação, nos últimos 3 dias, nós tivemos esses protestos seguidos. Hoje, inclusive, mais um protesto com interdição de vias no Recife e região metropolitana. E o que é que diz o governo em relação ao assunto? A Secretaria de Assistência Social do Estado informou que todas as 3.500 famílias com direito ao auxílio emergencial receberam o valor e atribuiu essa insatisfação dos que estão fazendo os protestos a cadastros irregulares que teriam sido realizados a mais pelos municípios, a revelia do Estado, ou feitos posteriormente pelos próprios municípios, já que esses manifestantes ou não cumpriram os critérios para o auxílio ou chegaram depois através dos municípios. De acordo com a gestão estadual, não há previsão para novos cadastros, já que as 3.500 famílias teriam recebido as que estavam legalizadas. Já os municípios ainda não se pronunciaram sobre o assunto. E aí, Mauro, Stephanie, por enquanto aí fica o dito pelo não dito. O Estado diz que pagou e aí joga para os municípios que teriam feito esses cadastros a mais irregulares e diz que não vai pagar mais.
1: E nesse jogo de empurra, para quem é que sobra, né, Mário?
5: Para quem está fazendo lá o protesto, quem está lá na comunidade.
1: Sempre a corda arrebenta do lado mais fraco. Obrigado, Mário. Boa sexta para você.
5: Para todos nós.
1: São 6 horas e 47 minutos e a gente segue girando a nossa reportagem. Dados do IBGE, publicados na semana passada, mostram que a exclusão digital ainda impõe barreiras para milhões de pessoas no país. O levantamento é da Pesquisa Nacional por Amostra de Domicílios Contínua, a PNAD Contínua, e a repórter Dani Rivas, lá de São José dos Campos, traz as informações para a gente.
6: Os dados mostram que mais de 90% dos brasileiros usam a internet, número que é considerado um salto positivo, mas que esconde uma realidade. A inclusão digital no país ainda acontece pela metade. O levantamento evidenciou que 1 em cada 10 domicílios depende exclusivamente da internet do celular. Além disso, quase 60% das casas não tem computador ou tablet. Na prática, isso limita o acesso a serviços públicos, educação e oportunidades de trabalho. Especialistas alertam que a exclusão digital vai além da falta de conexão. Ela reduz o acesso à cidadania, já que hoje, serviços como inscrição no Enem, programas sociais, declaração do imposto de renda e até os boletins de ocorrência dependem da internet. Portanto, o desafio não é apenas conectar mais brasileiros, é garantir acesso de qualidade, com equipamentos adequados e uma internet suficiente para estudar, trabalhar e participar plenamente da vida em sociedade. De São José dos Campos, Dani Rivas.
1: É um drama para aquelas famílias que dependem apenas da internet do celular e normalmente são planos ali que tem dados limitados e que muitas vezes eles acabam antes da próxima recarga. Então a família fica mesmo sem internet durante um período do mês ali, fica sem essa possibilidade de conexão e isso é tratado como uma exclusão digital, é algo que o Brasil precisa resolver também. São 6 horas e 49 minutos, entidades empresariais do Brasil e dos Estados Unidos pediram uma nova rodada de negociações para evitar aquele novo tarifaço de 25% sobre produtos brasileiros. Numa nota conjunta divulgada ontem, a Confederação Nacional da Indústria, a Câmara Americana de Comércio no Brasil e a Câmara de Comércio dos Estados Unidos defenderam que os dois governos mantenham o diálogo em vez de impor novas barreiras comerciais. O governo americano acusa o Brasil de adotar práticas que prejudicam o comércio entre os dois países. A decisão sobre esse tarifaço deve ser anunciada até a próxima terça-feira, dia 15. As entidades sugerem que, primeiro, os governos avancem em temas comerciais mais urgentes e depois ampliem a cooperação em áreas como economia digital, inteligência artificial, infraestrutura e descarbonização da indústria. Segundo as organizações, a negociação é o melhor caminho para evitar prejuízos a empresas, trabalhadores e consumidores dos dois países. O responsável pelo secretário de Comércio do governo americano, ele declarou ontem, ele deu uma entrevista à imprensa norte-americana, é o Jameson Greer. Ele disse que existe a negociação, o governo dos Estados Unidos e o governo brasileiro estão negociando, mas que ainda, segundo ele, existe uma distância considerável entre os dois países. E confirmou que haverá uma decisão sobre o Brasil em breve, porque existe esse prazo legal de decidir sobre o tarifaço até o dia 15 de julho. Vamos girar pelo mundo? Está chegando o noticiário internacional.
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1: Camilo Mota, de férias, Duda Grill aqui com a gente, trazendo as notícias do mundo. A gente começa falando do El Niño, Duda. O risco do El Niño ser muito forte nesse ano aumentou. Bom dia para você.
7: Bom dia, Mauro. Então, o El Niño continua se fortalecendo e deve ter impactos mais significativos na América do Sul a partir do fim de setembro, segundo o CEMADEM, que é o nosso Centro Nacional de Monitoramento e Alerta de Desastres Naturais. A agência americana de NOAA confirma que o fenômeno já se intensificou no último mês e aponta 97% de chance de que ele persista até o início da primavera de 2027, com 81% de probabilidade de se tornar um El Niño muito forte entre outubro e dezembro. E isso significa que isso pode colocar o El Niño como um dos maiores já registrados desde 1950. E no Brasil, o fenômeno pode desencadear em algumas consequências, Mauro. Entre eles, o encarecimento da conta de luz a partir de 2027, já que as termoelétricas podem ser mais acionadas para preservar os reservatórios das hidrelétricas. E também deve pressionar os preços dos alimentos, por conta de possíveis chuvas irregulares e atraso no plantio de soja e milho no centro-oeste do nosso país. Por fim, né, o El Niño também aumenta o risco de ondas de calor, enchentes no sul do país, incêndios florestais no centro-oeste e no arco sul da Amazônia entre julho e setembro, mano.
1: O El Niño, ele traz seca para o norte e nordeste, traz muita chuva para o sul do país. Isso aumenta a chance aí de enchentes, como você falou, e de incêndios florestais no norte. Enchentes no sul, incêndios florestais no norte, sem contar que a seca compromete lavouras, compromete fornecimento de energia. É um drama que o clima traz para a gente. Esse mesmo drama está vivendo a Europa, né? Não por causa de El Niño, mas por causa também de uma onda de calor, e agora começam incêndios florestais.
7: Isso. Na Europa, mais especificamente na Espanha, o calor também tem provocado tragédias. O incêndio florestal no sul da Espanha matou pelo menos 11 pessoas, tornando-se um dos mais mortais já registrados no país, em meio a temperaturas elevadas que atingem em grande parte o território espanhol, né? Que foi o que o Camilo Mota conversou um pouquinho aqui com a gente. A gente tem um verão muito intenso agora na Europa. E o fogo, né, que da Espanha, começou em um povoado próximo a Filabres, na província da Almeria. E várias vítimas foram encontradas dentro de veículos queimados, segundo a mídia local. As autoridades ainda não confirmaram a causa do incêndio, mas alguns moradores acionaram um chamado e relataram que uma linha de energia caída teria provocado fogo, que se espalhou rapidamente para uma floresta próxima. As autoridades relatam que 19 pessoas ainda estão desaparecidas. O incêndio também provocou o fechamento de estradas e a evacuação de 1.000 moradores. O primeiro-ministro espanhol, Pedro Sánchez, lamentou o ocorrido nas redes sociais e escreveu sobre a imensa tristeza e desolação diante das terríveis consequências do incêndio que afeta a província da Almeria.
1: E a guerra lá no Oriente Médio? O que, que temos de novidades nessa novela interminável?
7: Pois é, a gente tem algumas novidades. Ontem e hoje, os Estados Unidos e o Irã intensificaram a troca de ataques no Oriente Médio. O episódio, mais uma vez, ameaça ainda mais o acordo provisório de cessar-fogo entre os dois países. Ontem, sirenes soaram pelo menos 3 vezes no Bahrein, que sedia o quartel-general da 5ª Frota Naval Americana, enquanto mísseis atingiram o Kuwait e o Catar. E a grande novidade é que sirenes também soaram na Jordânia, depois da Guarda Revolucionária Iraniana disparar mísseis contra uma base americana no país, segundo a própria TV estatal do Irã. A Jordânia, que vale lembrar, é considerada como um dos países mais pacíficos do Oriente Médio, onde os Estados Unidos mantêm algumas tropas e aeronaves. Além disso, um funcionário iraniano acusou os Estados Unidos de atacar uma área próxima à única usina nuclear do Irã ontem à tarde. Mas o Comando Central americano não confirmou o ataque ao local. E além de tudo isso, né, em meio a tudo isso, o líder supremo do Irã, o Ali Khamenei, foi enterrado hoje de madrugada na cidade de Mashhad, após dias de cerimônias fúnebres que reúnem milhares de pessoas. E o seu filho, o seu sucessor, o Mojtaba Kamen, ainda não apareceu publicamente desde que assumiu a liderança do país.
1: Ele teria ficado severamente ferido aí nesses ataques que mataram o pai dele. Até agora não apareceu nenhum vídeo, nenhuma gravação feita por ele surgiu, apenas comunicados por escrito. E isso tudo leva a uma dúvida muito grande sobre quem afinal está liderando o Irã. Se é o presidente do Irã, se é o parlamento do Irã, se é a guarda revolucionária, se é o próprio líder supremo. E existe uma dúvida muito grande e isso é um dos fatores que dificultam as negociações. Os Estados Unidos não sabem direito com quem negociar e aí qualquer entrevero ali no Estreito de Hormuz vira de novo uma ameaça de retomada de guerra. Duda, obrigado. Bom fim de semana para você.
7: Obrigada, Mauro.
1: 6:56, você segue aqui com a gente, ficando bem informado, bem informada no jornalismo da Nova Brasil.
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1: Brasil, ou você que nos acompanha pelo YouTube, em Jornalismo Nova Brasil. Jornalismo Nova Brasil, nosso canal no YouTube, a gente transmite com imagens para você lá no nosso canal. E você pode participar também. O Reinaldo, por exemplo, está falando aqui sobre as novas regras das propagandas para as bets. Ele está falando como é que ficam as televisões abertas sem o dinheiro das bets. Não é que a propaganda vai ser proibida, Reinaldo. A propaganda está sendo regulamentada. Existem novas regras e essas regras incluem advertências para as pessoas ficarem sabendo que a bet pode induzir a dependência ao jogo, que bet não é investimento, que bet não é uma forma de ganhar dinheiro. Então, assim, tá, é que nem a propaganda, por exemplo, do cigarro, né, que foi regulamentada e que no maço do cigarro você precisa ter uma advertência do Ministério da Saúde, por exemplo, né, propaganda de bebida alcoólica que você só pode ter a partir de um determinado horário. Então é isso, a propaganda ela não está sendo proibida, mas ela está ganhando novas regras para advertir as pessoas sobre os riscos que as apostas podem trazer. São 7:02. Obrigado pela sua participação. Quem quiser, continua participando com a gente lá no nosso canal no YouTube, que é o Jornalismo Nova Brasil. A gente gosta muito de receber as mensagens de vocês. Deixa lá também a sua curtida, o seu joinha. Isso fortalece a nossa relação na internet. Vamos falar de Copa do Mundo? O Eber Lima já está chegando aqui com a gente.
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1: Weber Lima, bom dia pra você. Quem é que vai parar a França, Weber?
3: Bom dia, Mauro. Bom dia, ouvinte da Nova Brasil. Tá difícil, né? Tá difícil parar Mbappé. Se bem que o Mbappé perdeu ontem um pênalti, ele é um craque, né? Eu fiquei com a impressão que ele foi afetado com toda aquela bagunça pra se confirmar se bateria o pênalti não, ou não, né?
1: Demorou muito tempo, né?
3: Esperando. É. Demais. E isso daí atrapalha, com certeza. E ele reclamou logo que ele bateu o pênalti. Ele reclamou dessa demora, né? Mas acabou perdendo um pênalti, fez um outro golaço. Depois Dembélé fez o segundo e a França eliminou o Marrocos, né? Marrocos que foi bem demais na última Copa. Fica nas quartas de final. E agora a França aguarda o vencedor de Espanha e Bélgica, que vão se enfrentar hoje. Partida entre Espanha e Bélgica. A Espanha que ainda não levou nenhum gol na competição. A partida será em Los Angeles às 16:00, horário de Brasília. Um fato curioso desse jogo, né? De Espanha e Bélgica. E só lembrando, né? Chega a marca de 20 gols em 20 jogos em Copas do Mundo. Realmente um número absurdo, né? Disputou 18, 22 e agora 26. Um gol por partida é a média. Ele está a um gol do Messi, só que o Messi fez 21 em 31 jogos. Quer dizer, o Messi tem uma média de 0,67, que é mais ou menos o que tem o Close, né? Que fez 16 em 24. Você vê, o Ronaldo tem uma média melhor que o Messi, né? Fez 15 gols em 19 partidas. Mas, enfim, o Mbappé está aí a um gol do Messi, e acredito, né, Mauro, que o Mbappé, se bobear, tem mais duas Copas aí pela frente. Ele será o grande artilheiro em Copas do Mundo. Hoje da Bélgica, né, tem um fato interessante, né, e engraçado, né, porque muitos jogadores acabaram se machucando durante a Copa, né, Mauro? A gente viu no Brasil, né, o Paquetá, o Flamengo. Imagina que o Paquetá não tem tempo de retorno, mas esperam ele em meados de agosto. Então, só para a gente ter uma ideia, né, Mauro, como a CBF não passava informação, né, correta. Jogava, ele pode voltar numa final, não podia.
1: Não,
3: né? O Flamengo já afirmou que meados de agosto, quer dizer, lá para o meio de agosto o Paquetá pode voltar. Outro que é um problema, o Arrascaeta, já está treinando parcialmente com bola, mas também não se tem uma data do retorno do Arrascaeta. E hoje tem um zagueiro da Bélgica, o Zeno De Bast, que foi à Copa do Mundo convocado, machucado, Mauro, que entraria hoje para ficar no banco de reservas. Mas o Sport de Portugal barrou a seleção, a Federação Belga de Futebol. Falou que ele não entrará em campo, que ele não está apto para o jogo. Estão contrariando o diagnóstico da seleção belga e das entidades seguradoras da FIFA. E, portanto, o Sport mandou um comunicado afirmando que esse zagueiro não pode atuar na Copa do Mundo. Enfim, Mauro, hoje tem aí esse desfalque. E o Onaná, né? O Onaná também, que era outro jogador importante da seleção belga, ele rompeu o ligamento cruzado do joelho, né? Tá praticamente fora desse início de temporada na Europa, vai se recuperar e só voltará a jogar bola no ano que vem, Mauro. Portanto, aí alguns destaques dessa partida de hoje entre Espanha e Bélgica, Mauro.
0: Aí, nesse caso, na Bélgica, entra o De Bruyne, né? Quer dizer, a Bélgica tem um craque no banco de reservas, vinha poupando bastante o De Bruyne ao longo dessa Copa, deve entrar no lugar do Onaná. Na Espanha, agora, a Espanha é favorita, Weber, para esse jogo de hoje?
3: Ah, é, né?
0: É, né?
3: É muito favorita.
0: A Bélgica está com um jogo mais físico ali, né? Pode complicar um pouco a Espanha. Sim. Por conta disso, a Espanha é um time um pouco mais leve, mas dá para ganhar, né?
3: Dá. A Bélgica começou muito mal a primeira fase, né, Mauro? E foi crescendo durante a competição. Mas não vejo força para essa seleção bater a Espanha. A Espanha também ainda não mostrou um grande futebol que muitos esperavam, mas tem uma defesa que ainda não foi vazada, e esse é um ponto importante. E o Yamal, né, Mauro, que todo mundo esperava grandes partidas do Yamal, inclusive no último jogo contra Portugal, se você perguntar para alguém, você viu o Yamal jogar? O cara falou, não, eu não vi o Yamal em campo. Mas Portugal também teve muito da atuação do seu goleiro, Diogo Costa, que foi muito bem. Na minha visão, foi o principal jogador daquele confronto Portugal-Espanha. Mas realmente a Espanha não mostra um grande futebol que todos aguardavam. Mas acredito sim que caminhamos, Mauro, para a França e Espanha numa semifinal de Copa do Mundo. Será um grande jogo, com certeza. Não, a Bélgica hoje seria uma surpresa, Mauro. E sobre seleção brasileira, Mauro, só lembrando aqui que a gente muito falou do Neymar, né? E muito se discutiu durante a semana se o Neymar voltaria a jogar pelo Santos ou não. Ontem o anúncio de que Neymar se reapresenta no dia 17, portanto, daqui uma semana se reapresenta no Santos para jogar o restante da temporada, cumprir o contrato até o final com o Peixe, Mauro.
0: Tá certo. Obrigado, Weber. Bom fim de semana. Vamos acompanhar os jogos. Depois também a gente vai ter no sábado, né? Amanhã. Então hoje é Espanha e Bélgica. Amanhã tem as outras duas partidas das quartas de final. Noruega e Inglaterra. Argentina e Suíça que vão definir o outro chaveamento ali de semifinais. Noruega contra Inglaterra. Argentina contra Suíça. Inglaterra e Argentina, né, Weber?
3: Provavelmente, né? Não acredito, principalmente da Argentina, né, Mauro? A Argentina não enfrentou ainda um grande adversário na Copa do Mundo, joga amanhã em Kansas City às 10 da noite, horário de Brasília, e o Brasil poderia estar amanhã jogando em Miami contra a Inglaterra, mas jogo 18 horas, a Noruega pega a Inglaterra também. Acredito, Mauro, que a Inglaterra deve avançar, Inglaterra e Argentina, um jogaço, hein? Para a semifinal do outro lado, Espanha e França. Outra partida espetacular nessas semifinais da Copa do Mundo. Uma pena, né, que não temos o Brasil nessa disputa, porque eu acreditava muito, Mauro, que nós teríamos Inglaterra e Brasil e Argentina e Portugal nas quartas de final, mas Portugal e Brasil ficaram pelo caminho.
0: Valeu, Weber. Bom fim de semana. Até segunda-feira.
3: Valeu, Mauro. Até. Tchau.
0: 7:09 dos gramados, a gente agora mergulha na economia.
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0: Tiago Salomão, Salomone, já está com a gente aqui nos estúdios da Nova Brasil em São Paulo. Bom dia, Tiago, tudo bem?
5: Tudo bem, Mauro, e você, como é que você está?
0: Tudo bem, tudo bem. Seguimos com aquela novelinha, né? Conflito no Oriente Médio, detonando o mercado, sobe dólar, desce dólar, cai bolsa, petróleo para um lado e aquela coisa.
5: Eu acho que o Donald Trump estava esperando acabar a Copa do Mundo para voltar a ativar, né?
0: Para causar.
5: Tentou impedir o cartão vermelho do jogador americano. E agora, bom, essa semana foi literalmente de altos e baixos nos conflitos envolvendo Estados Unidos e Irã. Só atualizando os pontos, porque enquanto a gente vai pensando, no acompanhando o mercado, o petróleo nessa semana chegou a ter sua maior alta desde que os conflitos iniciaram, uma alta de mais de 5%, mas nessa manhã ele já cai. Então ele está ali oscilando entre 75 dólares, mas chegou perto dos 80. Fato é que ele está muito longe dos piores momentos da guerra, quando ele chegou a ficar acima de 100 dólares, mas o problema é o contexto atual, né? Só atualizando aqui. Forças Armadas dos Estados Unidos realizaram novos ataques no Irã pelo segundo dia seguido. E o Irã também já teve um contra-ataque ali. O efeito prático que a gente está vendo, a gente olha sempre lá no Estreito de Hormuz, que é por onde passa 1/5 do petróleo que é o petróleo que é transacionado no mundo. E o Estreito de Hormuz estava voltando a uma certa normalidade ali, com cerca de 30 cargueiros passando ali. Na última semana já voltou ali a um número de 4, 5. Então já começa a voltar a ficar bem mais complexa a situação. Aí efeitos práticos. Aí é importante a gente ter em mente, né, embora o Brasil esteja bem distante, geograficamente falando, desse conflito, o impacto ele é muito próximo da nossa vida, da nossa economia. O primeiro impacto a gente já vê nas ações da Petrobras. Para quem acompanha na Bolsa, o petróleo em alta acaba favorecendo a Petrobras, porque ela, como ela, o preço dela, do combustível, vai acompanhar a commodity internacional. Então ela tem aí um espaço para fazer um reajuste para cima, e com isso ela vai ter um resultado melhor nas suas operações, vai ter mais lucro, bom para os seus acionistas. Mas o resto acaba sendo muito ruim, porque a inflação tem sido o grande problema do governo hoje em dia, né? A nossa Selic, que infelizmente parou ali perto dos 14%, e pode ser que caia um pouco mais, mas não deve cair muito depois disso, justamente porque a inflação está muito acima da meta quando a gente olha mais para frente. Então, com o petróleo mais alto, tudo vai ficando mais caro e dificulta ainda mais o trabalho do Banco Central. Então, o cenário agora é esse, né? Aquela calmaria que a gente estava vendo na guerra, aquele cessar-fogo, pode ir por água abaixo. As notícias de hoje já apontam para uma tentativa de uma nova negociação. Mas aí, Mauro, isso começou em março, falavam que iam durar poucas semanas e estamos aí em julho. E nada. Daqui a pouco acaba a Copa e nada de fim desse conflito.
6: O que deve sair na semana que vem, e aí voltando aqui para o nosso quintal, mas tem a ver com os Estados Unidos também, é a questão do tarifaço. O que isso está impactando também, se é que está impactando o mercado
5: de ações? Pois é, a gente levantou uma certa expectativa em torno disso, mas até o momento, a reação, conversando com muita gente do mercado, tem sido inócuo, tem sido assim pouco efetivo, até uma agenda muito mais política mesmo, porque o grande problema desse ano de eleição é que qualquer discussão de cunho mais geopolítico, relacionado a relações internacionais, até aqui dentro, qualquer discussão econômica acaba ficando centrada na agenda política. Então, a gente está vendo pouca efetividade nisso. Vamos ver se vai mudar alguma coisa até semana que vem. Mas o fato é que, pelo menos, essa nuvem maior, que é o conflito entre Estados Unidos e Irã, acaba chamando toda a atenção do mercado. Só um ponto importante, né? Nessa semana a gente teve até uma recuperação das empresas de tecnologia, o que acaba ofuscando um pouco isso lá fora. Ontem a nossa bolsa teve até um dia de respiro, mas bolsa continua numa posição ainda bem distante das máximas. Petróleo alto vai ser um problema para a gente por causa da questão da taxa de juros. Pode ter um efeito no curto prazo na Petrobras, que tem um grande peso no Ibovespa. Mas no longo prazo, a gente quer juro mais baixo, né? A economia precisa disso, mas a gente tem que criar o estofo para isso, Mauro.
6: Obrigado, Thiago. Valeu, fim de semana. Até semana que vem. Obrigadão. 7h14, hora da gente girar a nossa reportagem.
7: Giro Mundo.
6: Vamos girar aqui pelo Brasil mesmo, que é a reportagem da Nova Brasil girando aqui com a gente. Vamos a Brasília, a Polícia Federal cumpriu novos mandados na Operação Compliance Zero, uma nova fase da Operação Compliance Zero, dessa vez para apurar um suposto esquema para proteger a imagem do ex-banqueiro Daniel Vorcaro, a imagem do próprio Banco Master. A Stephanie Ferreira está aqui com a gente para contar sobre mais essa fase da Operação Compliance Zero. Stephanie, bom dia.
7: Muito bom dia, Mauro. E fazendo uma piada aí com a vinheta do Giro Mundo, às vezes eu me sinto assim aqui em Brasília, em outro mundo realmente. Então talvez até funcione essa vinheta aqui para a nossa entrada. Pois é, Mauro, essa nova operação, né, a décima fase da Operação Compliance Zero, foi para descobrir aí quem mais fazia parte da estrutura montada para defender os interesses do ex-banqueiro Daniel Vorcaro, dono do Banco Master. O principal alvo foi o publicitário Thiago Miranda, dono da agência MIT e sócio do portal Léo Dias. Segundo a investigação, ele coordenava o chamado projeto DV, criado para proteger a imagem de Vorcaro depois da intervenção no Banco Master. De acordo com a Polícia Federal, Thiago era responsável por contratar influenciadores e profissionais da comunicação para publicar conteúdos favoráveis ao banco e questionar a atuação do Banco Central. A investigação aponta que algumas propostas chegavam a 2 milhões de reais e tinham cláusulas de confidencialidade. Mas a atuação do grupo não parava por aí. A PF afirma que Thiago também coordenava levantamentos sobre jornalistas e empresários considerados obstáculos aos interesses de Vorcaro. Um dos casos citados envolve a jornalista Malu Gaspar, do jornal O Globo, e um outro alvo foi o presidente do Itaú Unibanco, Milton Filho. Mensagens encontradas pela Polícia Federal durante essa investigação mostram Vorcaro pedindo um levantamento sobre o executivo e a esposa. Posteriormente, Thiago informou que o material estava pronto e sugeriu divulgá-lo por outro veículo. Ao autorizar a operação, o ministro André Mendonça, relator do caso, afirmou que a investigação já reúne mensagens, documentos e dados eletrônicos e que as buscas foram autorizadas para esclarecer quem mais participou do esquema, além de apreender aí celulares, computadores e registros financeiros. Por sua vez, a defesa de Thiago Miranda negou qualquer irregularidade, afirmou que ele nunca participou de atos de intimidação e disse que o publicitário está à disposição para colaborar com as investigações. Mauro.
0: Obrigado, Stephanie. Seguimos acompanhando esse caso que ainda tem muitos desdobramentos pela frente. Mas vamos dar uma respirada agora. 7:18, porque hoje é sexta-feira. Então, bora sextar.
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0: Fabiane Pereira, julho é esse mês tão especial para a música brasileira. A gente celebra artistas que ajudaram, ainda ajudam a escrever a nossa história. Moraes Moreira, Toquinho, João Bosco. É só gente boa, Fabi. Bom dia.
9: Bom dia, Mauro. Bom dia, ouvintes da Nova Brasil. Mauro, vamos respirar, né? Porque o Brasil já saiu da Copa. Essa investigação do Vorcaro não para nunca. Então, assim, vamos falar de música, que de música a gente entende bem, né?
0: É isso aí.
9: Ó, como o Mauro muito bem falou, é um mês especial. Se em junho a gente teve Gilberto Gil, Chico Buarque, Bethânia aniversariando, esse mês de julho também não fica atrás, não. A gente tem Moraes Moreira, claro que a gente está celebrando a obra, né, do Moraes Moreira, porque ele já nos deixou. A gente tem Toquinho e a gente tem João Bosco. Esses dois, gente, se tornaram oitentões. Na verdade, João Bosco ainda vai se tornar, porque o aniversário dele é a próxima segunda-feira. Pensa, Mauro, oitentões no auge do sucesso.
0: É uma maravilha. É uma
9: que maravilha,
0: é,
9: né?
0: É muito bom, é muito bom.
9: Pois é.
0: E assim, fazendo sucesso, fazendo show, totalmente nativa, né? Isso é que eu acho fantástico.
9: Fantástico, Mauro. Eu não sei se existe outro lugar no mundo que a música é, né, daquele país seja uma música que tenha esse legado e essa atividade tão potente. Porque a gente tá falando de Toquinho e de João Bosco, mas Paulinho da Viola, Bethânia, Gilberto Gil, Caetano, todo mundo tem mais de 80 e tá todo mundo aí fazendo show. O Moraes Moreira, minha gente, ele faria aniversário no último dia 8 de julho. O Moraes foi o primeiro cantor de trio elétrico. Muita gente não se lembra, né? Porque hoje os trio elétricos estão aí estabelecidos, mas o Moraes foi o primeiro cantor de trio elétrico. Ele também foi o primeiro cantor dos Novos Baianos, essa banda antológica. O Moraes rompeu fronteiras entre samba, entre o frevo, choro, rock, e ele transformou a música nordestina, ajudou a transformar a música nordestina nessa potência que a música nordestina é, né? Ele foi um dos responsáveis por reinventar o carnaval da Bahia, E ele mostrou, através da sua obra, que a tradição só permanece viva quando ela encontra espaço para se transformar. O Moraes Moreira, ele fez da liberdade o seu principal legado, né? Mas o Toquinho não fica atrás, não, porque o Toquinho, ele transformou a delicadeza em linguagem. O Toquinho completou 80 anos no último dia 6 de julho. E ele é dono de um dos violões mais elegantes da música brasileira. Eu, quando criança, ouvia muito músicas do Toquinho, Caderno, Aquarela. Músicas que me acompanham até hoje e que eu coloco pro meu filho ouvir. O Toquinho construiu ao lado do Vinícius de Moraes uma parceria histórica que deu ao Brasil canções lindas. Aos 80 anos, Toquinho segue nos palcos, segue fazendo show com uma agenda incrível e atravessa gerações. Aí você tá ouvindo aqui no fundo da minha fala, ele, o mineirinho João Bosco, que na próxima segunda-feira, dia 13, completa 80 anos como dono de um dos violões mais inventivos da música brasileira. A obra do João Bosco, ela desafia os intérpretes. Raramente a gente vê alguém reinterpretando João Bosco. Não é porque as canções dele sejam canções não importantes, mas porque é muito difícil fazer o que o João Bosco faz. Ele encanta músicos e segue surpreendendo a todos nós que estamos dispostos a ouvir a obra do João Bosco com muita atenção. Parceiro de Aldir Blanc, o João Bosco escreveu canções que se tornaram clássicos na voz de grandes intérpretes como, por exemplo, Elis Regina. E a música do João Bosco, além de absolutamente autoral, ela também é muito sensível. Moraes, Toquinho, João Bosco, eles representam caminhos muito diferentes, mas eles têm algo fundamental. Eles ajudaram a ampliar as possibilidades de canção brasileira, Mauro. E num país que nem sempre cuida da sua própria memória, celebrar e reconhecer esses artistas e reconhecer a importância da cultura brasileira, o nosso principal soft power, é claro, reconhecer um pouquinho que a nossa história é só nossa. O futebol, gente, é outro grande soft power, mas a cultura brasileira não fica atrás não, né, Mauro?
0: De jeito nenhum, é o nosso, faz parte da nossa diplomacia pelo mundo. A música brasileira é uma maravilha. Fabi.
9: Com certeza. Obrigado
0: por hoje, Fabi. Boa sexta, bom fim de semana pra você. Você já nos inspirou na trilha sonora desse final de semana. Obrigadão.
9: Eu que agradeço. Beijo grande. Até sexta-feira que vem, gente. Tchau, tchau.
0: Até sexta que vem. E continuamos com música aqui no Jornalismo da Nova Brasil.
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0: É, porque sexta-feira é dia do resumo musical. O Diego Amorim já está aqui com a gente. Bom dia, Diego.
12: Bom dia, Mauro.

0: travado. O Alcolumbre disse que não ia aceitar a intimidação, mas olha, quem acha que o Lula e o Alcolumbre vão ficar a vida inteira sem se falar, ainda não entendeu sobre política. Daqui a pouco, anota aí, ouvinte, daqui a algumas semanas, meses no máximo, eles vão estar juntos, se elogiando e vão estar cantando um pro outro assim, ó. E quando eu estiver triste, simplesmente me abrace. E quando eu estiver louco, subitamente se afaste. É amor e ódio, é assim. Daqui a pouquinho eles estão juntos de novo. Flávio Bolsonaro foi lá para os Estados Unidos, né, e foi bem recebido de novo lá por parte do governo Trump. Também, eu acho que o Marco Rubio, por exemplo, cantaria para o Flávio Bolsonaro: estranho seria se eu não me apaixonasse por você. A lógica é mesmo essa, o Flávio Bolsonaro ser bem recebido por parte do governo Trump. Agora, o Flávio tem outro problema para resolver ainda, que não é nem somente o tarifaço americano. É a situação com a Michelle Bolsonaro, porque o Flávio está cantarolando por aí assim, ó: e eu ainda gosto dela, mas ela já não gosta. Gosta tanto assim. A porta ainda está aberta, mas da janela já não entra a luz. E eu vou cantar pro Flávio assim, ó: Flávio Bolsonaro, a Michelle Bolsonaro, hein? É. Assim ela já vai achar um cara que lhe queira, como você não quis fazer. É. E o Valdemar tá meio zonzo, Mauro. O Valdemar Costa Neto, presidente do
1: tá
0: PL, né?
1: Completamente zonzo.
0: Nossa, eu acho que ele tá meio... Você tem razão. Ele tá perdido, não sabe o que fazer e não sabe o que comentar. Eu acho que ele tá numa onda de vou deixar a vida me levar pra onde ela quiser. Estou no meu lugar. Você já sabe onde é. A gente sabe qual é o lugar do Valdemar. Ele vai estar no mesmo lugar de sempre, no mesmo lugar em que ele esteve nos últimos 30, 40 anos da política brasileira. O Lula despejou aí nessa semana mais um, sei lá como é que eu posso adjetivar isso, mas muitos e muitos milhões de emendas obrigatórias, né, emendas que precisam ser liberadas. É um recorde de liberação de emendas às vésperas do início da campanha eleitoral. E eu fico aqui me imaginando, meu Deus do céu, vivendo num país onde deputados e senadores possam votar projetos no parlamento brasileiro sem precisar dessa emendinha na mão, né? Porque o que eu tenho mais escutado aqui é que, como nunca antes na história desse país, os parlamentares só votam alguma coisa se pingar um dinheirinho da emenda, né? E eu fico imaginando como é que seria se fosse diferente, né? Se fosse uma coisa assim, ó: porque eu sei que é amor, eu não peço nada em troca. Porque eu sei que é amor, eu não peço nenhuma prova. Não é amor, não, é cilada, e é muita cilada com o nosso dinheiro. Caminhando para o fim, Mauro Taliaferri, nessa semana nós tivemos também Ibanez Rocha, ex-governador do Distrito Federal, anunciando que desistiu de disputar eleições deste ano. Ele que está ali, ainda não investigado oficialmente, mas envolvido em todo esse escândalo do Banco Master. Ibanez estava como pré-candidato ao Senado aqui pelo Distrito Federal, mas desistiu, disse que vai submergir, vai descansar, vai cuidar da família, cuidar dos filhos. Eu acho que ele está cantando assim, ó: quando não houver saída, quando não houver mais solução, ainda há de haver saída. Até porque o Ibanez, ele surgiu como um advogado, que foi presidente da OAB, e assim, você apareceu do nada na política. E não dá para dizer se é cedo ou tarde demais para dizer adeus, para dizer jamais. Tem gente que acha que é cedo, tem gente que acha que tá tarde demais. E as convenções partidárias às 7h28, Mauro Taliaferri, para concluir mesmo, estão chegando, vai ser no final desse mês. Nós saberemos exatamente quem serão os candidatos na disputa eleitoral de 2026. Depois das convenções, passa mais um tempinho, vai começar a propaganda eleitoral gratuita aqui no rádio e na sua televisão. Eu adoro assistir, eu me divirto, e nós vamos ver muita gente cantando assim, ó: Eu não quero mais mentir. Os arquinhos se tocar o Dundu. Vamos ver se eles vão conseguir, Mauro. Eu volto com você.
1: Não vão. Não tem como.

0: Eu estou imaginando a cena, um candidato chegar na televisão e na primeira frase falar assim: eu não quero mais mentir. Vai acontecer isso. Obrigado, Diego. Bom fim de semana para você.
1: Pra nós, coragem, até segunda, Mauro.
0: É isso, e um bom fim de semana para você que também que nos acompanhou até aqui. Você fica agora com as notícias da sua região. Bom fim de semana e até segunda-feira. Valeu, tchau, tchau.

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3: 7:30, excelente sexta-feira para você, hoje dia 10 de julho, aqui 89,5 Rio de Janeiro. Essa é a Nova Paradiso FM, um sucesso atrás do outro. E olha, hoje tem show de prêmios, hein? A gente pode estar ligando pro teu telefone, é aquela onda, não vale dizer alô. Tem que dizer Nova Paradiso, um sucesso atrás do outro, e tem uma caixa de som da Mondial para você. Então, até às 9 da manhã, você ainda pode se inscrever. Nome completo para o nosso WhatsApp é o 99895-1895. Eu quero participar do show de prêmios. Simples assim. Até às 9 horas da manhã, às 9 a gente fecha e no final do redação a gente liga para algum telefone aqui. Beleza? Combinado? 7:32, vamos lá para o Centro de Operações da Prefeitura. Diga, Anderson, beleza? Bom dia.
4: Bom dia para você também, Janote. Muito bom dia para todo mundo sintonizado aqui na Nova Paradiso. Acidente na Avenida Brasil, na altura da Penha, em direção ao centro da cidade, ainda compromete a saída da Washington Luiz em direção à Avenida Brasil. Quem segue da Kennedy em direção a Bulhões Marcial de Caxias é uma dica em direção à Parada de Lucas, optando pela pista central em direção ao Caju. Tem também o caminho da Linha Vermelha. Apesar do trânsito bem tenso, tinha uma van quebrada na altura do aeroporto em direção ao Caju. 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Eu volto já já.
3: Beleza, estamos de olho, estamos ligados. 7:32. Vamos lá para a nossa redação, Sérgio Leão. E aí, certinho, beleza? Bom dia.
5: Muito bom dia, Gianotti. Ouvintes ligados aqui no Redação Paradiso. Sextou, ela demora, mas ela chega, simbora. Né? Destaca também que na edição de hoje do Redação Paradiso você vai saber detalhes do mundo da saúde com a nossa Karen do Couto, detalhes também do mundo do esporte com o nosso Theo Carvalho, porque que jogo foi aquele ontem, França, Marrocos, Marrocos fora da Copa do Mundo, e também, claro, detalhes da nossa economia com ele, o nosso Gradilone.
3: Muito bem, são 7:33. E cadeira nova, hein?
5: É.
3: Olha que bonito que tá esse
5: estúdio
3: aqui. Não
5: tem estrutura corporal para sentar nessa cadeira.
3: Exato, mas vai aprender, é. Vai aprender. Ó, sextou, filho.
5: Que isso?
3: É assim.
5: Marleninha equipou aqui toda a nave da...
3: Ah, ela bateu o tamanco lá em cima, é. Marleninha bateu.
5: Que isso.
3: Bom, vamos nessa, vamos pra vida, vamos pra luta. Lava esse rosto, dá um up aí. Bom dia, Rio. Bom dia, Brasil.

0: Um sucesso atrás do outro, Lulu Santos, tudo com você.
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0: Essa é a nova Paradiso FM, 7 horas 39 minutos. Quem é a mulher da mala? Ex-fiscal que sacou 3 milhões de reais em esquema de corrupção. Eu vou te contar já já. TRE-RJ aprova pedido de reforço federal para as eleições de outubro no estado. Câmara de Japeri aprova abertura de processo de impeachment contra prefeita e vice. Arco da escultura do Curumim na Lagoa é furtado 20 dias após restauração de 50 mil reais. Vale a pena ter alguma coisa nessa cidade? Marrocos é eliminado da Copa do Mundo e perde invencibilidade de 34 jogos. Manhã de sol, céu claro nessa sexta-feira aqui no Rio. Máxima prevista para hoje de 30 graus. Não há previsão de chuva durante o dia, segundo o sistema Alerta Rio. Nesse momento, aqui no FM Hall, estamos ao lado do aeroporto Santos Dumont. Termômetro marcando 19, São Paulo capital 17, Brasília com 16 graus. E tem outras, né, Leão?
2: Tem sim, Janote. Olha, Anvisa demite servidor preso por desviar canetas emagrecedoras apreendidas no Galeão. E mais, Rock in Rio 2026. Moradores do entorno do Parque Olímpico têm até o dia 18 desse mês para cadastrar seus veículos.

0: Cantava demais essa mulher. Um sucesso atrás do outro. Nova Paradiso FM 89,5 com Rosana. Nenhum toque. Ah, me lembra a primeira vez que eu ouvi essa música. Eu tava com um namorico lá em lote 15, na Travessa Claudina. Ah, um abraço a todos daí. Não sei nem se a mulher é viva, mas enfim. Muito prazer.
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0: E apontada pelo Ministério Público do Rio como uma mulher da mala, Aeto Rocco hoje. A ex-fiscal do Instituto Rio Metrópole, Caroline Soares Barros, é o nome dela, Caroline Soares Barros. É suspeita de ter participado de um esquema que desviou mais de 86 milhões de reais em contratos fraudulentos dentro da autarquia estadual. Segundo as investigações, de maio de 2025 a janeiro desse ano, ela realizou 13 saques em dinheiro vivo, que somam 3 milhões, e chegou a usar escolta armada para retirar parte dos valores numa agência bancária de Teresópolis, na região serrana aqui do Rio. Vamos repetir o nome dela, para ela ficar famosa? Caroline Soares Barros. Tribunal Regional Eleitoral do Rio aprovou por unanimidade o pedido de reforço das Forças Federais para atuar nas eleições de outubro no estado. A solicitação será encaminhada ao Tribunal Superior Eleitoral em Brasília, que vai analisar o pedido. É o TSE que determina o reforço executado pelo Ministério da Defesa. A Justiça Eleitoral do Rio também criou um gabinete de segurança para combater a influência do crime organizado durante o processo eleitoral. Tem outras aí, Leão?
2: Sim, Janote. A Agência Nacional de Vigilância Sanitária, Anvisa, demitiu o servidor José Vieira de Souza Filho, preso no ano passado sob suspeita de desviar canetas emagrecedoras apreendidas no Aeroporto Internacional do Galeão, aqui no Rio. A decisão foi publicada no Diário Oficial da União dessa sexta-feira, na manhã de hoje. De acordo com a portaria número 809, assinada pelo diretor-presidente da Anvisa, Leandro Pinheiro, a demissão foi aplicada após a conclusão de um processo administrativo disciplinar. O servidor foi enquadrado por utilizar o cargo para obter vantagem pessoal, enriquecimento ilícito e improbidade administrativa.
0: Muito bem, são 7 horas e 53 minutos. Por gentileza, meu caro Leão, quem escuta a gente, além da minha tia Dalila, que tá ali no Parque Floresta?
2: Hã? Fica onde?
0: Parque Floresta. Eu não sei onde fica, fica perto de Jardim da Prata, perto lá da Praia de Mauá, perto de Pará da Morabe.
2: Ah, tá.
0: Situei você agora?
2: Situou. Ah, simbora. Bem. Isolino Freitas ouvindo a gente aqui, Adamari Souza, Jorge Oliveira, Carlos Alberto Ferreira, Cláudia Holtz, Ricardo Freire Ferreira, Atiele aqui, Sérgio Dornelas, nosso xará, Luciano Vergueiro, Raquel Pereira, Sueli de Fátima, Tânia, todo mundo ligado aqui no Redação Paradiso e, obviamente, já cruzando os dedos para o show de prêmios.
0: Evidentemente, todo mundo com aquela expectativa grande. A partir das 9 horas, a gente pode ligar para o seu número. Impressionante como que tem gente que escuta a gente, né?
2: A gente caiu nas graças, né? Como é que pode?
0: É o nosso jeitinho. Achei que não ia dar em nada, achei que não ia dar em nada.
2: É o nosso jeitinho.
0: Mas deu em alguma coisa, né?
2: Porque a gente sai de casa sem nada, né? Só com talento, beleza e confiança.
0: Exatamente. Beleza acima de tudo.
2: Beleza acima de tudo.
0: Acima de tudo.
2: Seu cabelo vale 8 mil.
0: Daqui a pouquinho. Daqui a pouco tem Discoteque do Gigi. Aguarde.
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0: Vamos nessa, Anderson.
4: Opa, Janote, tô de volta. Acidente na Lagoa Rodrigo de Freitas, Epitácio Pessoa, na altura do Jardim de Alá, em direção à Copacabana. Também teve acidente na Epitácio Pessoa, na curva do Calombo, em direção à Copacabana. O trânsito está bem agarrado e tem dificuldade, viu? Motorista que se desloca nesse exato momento pela Avenida Brasil vai encontrando o trânsito engarrafado na altura da Passarela 7, em Bom Sucesso, em direção ao centro. Ônibus e moto bateram. Em Campo Grande tem dificuldade na saída da Estrada do Monteiro em função de obras. Tem acidente também na Transolímpica, na pista em direção ao Recreio, na altura de Magalhães Bastos. O motorista vai encontrando trânsito lento, mas equipes da concessionária já no local. 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Eu volto já já, ok, Janote?
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0: Essa música tem o nome sugestivo de É Preciso Saber Viver. Não dá nem pra notar, não é? Titãs, aqui na Nova Paradiso FM, 8 e 6. Não, porque eles repetem 350 vezes. Ah, pronto. Que alívio.
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0: Marlenina vai me matar. Tá falando mal da música da programação, não pode. Tô brincando, Marlenina. Olha, a eliminação do Marrocos nas quartas de final da Copa do Mundo derruba também uma longa invencibilidade de 34 jogos que durava quase um ano. Ah, torci tanto pro Marrocos. Seleção marroquina perdeu da França por 2-0 ontem no estádio de Boston. E se despediu do Mundial para Marrocos foi uma partida de Boston. Marrocos ficou quase um ano invicto. A última derrota havia sido em agosto de 2025 por 1-0 para o Quênia na primeira fase do Campeonato Africano de Nações. E olha, Espanha e Bélgica se enfrentam hoje, 16h, no estádio de Los Angeles, nos Estados Unidos, em partida válida pela quarta de final também da Copa. A Espanha chega às quartas de final após vencer Portugal por 1-0 nas oitavas, com o gol do meio-campista Merino nos acréscimos do segundo tempo. Já a Bélgica passou pelos Estados Unidos por 4-1, dois gols de Ketelaere, um de Van Aken e outro de Lukaku, enquanto Tillman descontou para os donos da casa. Belíssimos nomes. Ah, meu caro Leôncios, tem outros aí?
2: Tenho sim. Olha, o atacante Mbappé segue vivo na disputa pelo posto de maior artilheiro da história da Copa do Mundo. Camisa 10 da França abriu o placar diante de Marrocos pelas quartas de final e marcou pela 20ª vez em mundiais. Líder do ranking, Messi, soma 21 gols. O craque ainda poderia ter feito outro gol antes, mas cobrou mal o pênalti, né, e Bono defendeu. Aos 14 minutos, né, do segundo tempo, foi o momento que a França virou o jogo de ontem. Foi um jogaço realmente contra o Marrocos. E tá aí agora, né? Mbappé e Messi disputando esse ranking de números de gols. São dois craques. Claro que a gente lembra pra você que essas e outras notícias do mundo do esporte você acompanha onde? Aqui na Nova Paradiso, no Jornal dos Esportes no ar, sempre depois do Hora do Blush com a Dani Deus e o Paulinho Tucuruja. Chega a rapaziada, Pedro, nosso cantarino, todo mundo aqui ligado, nosso Júlio também, no Jornal dos Esportes 7:30.
0: Mas o melhor programa da grade da emissora acontece de segunda a sexta, de 7:30 às 10 da manhã, que é o nosso programa.
2: Redação Paradiso,
0: segunda a sexta às 7:30 da manhã, que é o melhor de todos.
2: Com uma dupla séria.
0: Exatamente. Que sabe fazer as coisas e que, por incrível que pareça, traz audiência para a emissora. Eu fico encantado quando eu vejo esse WhatsApp aí. Nem parece que sou
2: eu. Fico mais encantado quando eu vejo as planilhas.
0: Ah!

0: Um sucesso atrás do outro. Esse foi o Aha Take On Me, aqui na Nova Paradiso FM. 8:17. 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Eu quero participar do show de prêmios. 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
0: Vamos lá para o Centro de Operações da Prefeitura. Nosso trânsito é ao vivo, 8:18. Diga, Anderson.
2: 8:18, sexta-feira com sol, temperatura em elevação. Já note trânsito complicado para o motorista que segue pela Avenida das Américas. Teve um acidente agora há pouco, movendo utilitário e moto, na altura da estação BRT Rio Mar, em direção ao Recreio dos Bandeirantes. O motorista perde tempo e vai encontrando retenções. A dica é pegar a orla pela Barra da Tijuca, excelente visual e melhores condições em direção a São Conrado. Na hora da Lagoa, Rodrigo de Freitas teve também acidente envolvendo carro e moto. Foi na altura ali do Jardim de Alá, em direção a Copacabana. Tem retenções. Olha, tem uma obra na Estrada do Galeão, na altura da base aérea, em direção à linha vermelha, uma obra emergencial da Light. Quem segue ali pelo corredor esportivo, saindo pela Canárias, em direção à base aérea, vai encontrando melhores condições. 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Eu volto já já. Ok, Janote?
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0: 8:19. Aí, Karen, bom dia.
4: Bom dia, Janote, suprovinte da Nova Paradiso FM. As enzimas podem ser exógenas, obtidas através da alimentação, ou endógenas, produzidas pelo seu organismo. Essas podem ser metabólicas ou digestivas, e são substâncias biológicas que contêm energia vital, indispensáveis ao bom funcionamento das suas células. Elas são as facilitadoras da nutrição do seu organismo, a partir da quebra molecular dos alimentos, transformando-os em estruturas químicas, Janote, capazes de penetrar nas células que envolvem os tubos digestivos e os vasos sanguíneos, para então serem absorvidos. As enzimas estão presentes em alimentos de origem animal e vegetal, e principalmente nos alimentos crus, que promovem a renovação celular. E sabe onde elas são produzidas no organismo? Na salivação. Portanto, como sempre, bora mastigar. Grande abraço e até.
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0: 1987, novela O Outro, Heróis da Resistência, dublê de corpo. Nova Paradiso FM, 8h29.
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0: E a Câmara de Vereadores de Japeri aprovou a abertura de processo de impeachment contra a prefeita Fernanda Ontiveros, do PT, e o vice Carlos Januário, do Solidariedade, numa sessão nesta quinta-feira. A acusação é de irregularidades na licitação de uma obra e de uso da máquina pública para a campanha antecipada. A dupla tem 10 dias para apresentar defesa. O Tribunal Regional Eleitoral condenou Caroline ao pagamento de multa de R$25 mil por propaganda eleitoral antecipada. Notícias do nosso querido Rio de Janeiro. A escultura do Curumim na Lagoa Rodrigo de Freitas voltou a sofrer danos após ser restaurada e reinstalada no local. O arco que faz parte do monumento foi levado por criminosos cerca de 20 dias depois da conclusão do trabalho de recuperação. A peça de bronze havia retornado à paisagem da Lagoa dia 19 de junho, após

0: uma restauração que custou aproximadamente 50 mil aos cofres da Secretaria Municipal de Conservação. O trabalho foi feito com a participação de Luiz Augusto Correia de Araújo, filho do escultor pernambucano Pedro Gaspar Correia de Araújo, responsável pela criação da obra, que não durou nem um mês. A gente não pode ter nada, não. Bota nada, não, porque ninguém rouba tudo mesmo. Vamos nessa, ô Leão, vamos.
1: Olha, a Prefeitura do Rio informou que termina no dia 18 de julho o prazo para o credenciamento de veículos de moradores do entorno do Parque Olímpico na Barra da Tijuca, ali na zona sudoeste da cidade, onde será realizado Rock in Rio. Rock in Rio 2026. Somente veículos com cadastramento aprovado vão poder acessar as ruas que serão interditadas durante os dias do festival. O cadastro deve ser feito pelo site da Prefeitura, credenciamentoveículos.prefeitura.rio. credenciamentoveículos.prefeitura.rio, para você cadastrar lá o seu veículo. Podem solicitar credenciamento moradores que vivem em endereços localizados na área de bloqueio identificada pelo CEP do imóvel. A expectativa da Prefeitura é credenciar aí mais de 20 mil veículos.
0: Ah, que beleza, Rock in Rio chegando. Estarei lá?
1: Estará?
0: Estarei no dia do Elton John.
1: Ai, showzaço. Eu também estou dividido. Obviamente, acho o Elton John maravilhoso e também estarei prestigiando o Demi Lovato.
0: Sim, excelente shows. Eu estarei lá depois de 30 anos. Vou ver de novo um show do Elton John, que eu adoro. Foi trilha sonora da minha vida, né? Desde criança, 5, 6 anos de idade, eu já escutava Elton John. Agora, aos meus 42, lá se vai. Um bom tempo, né?
1: E a gente tem o nosso Elton John nacional, né?
0: Tem?
1: Tem.
0: Quem é?
1: Milton Cunha. Os óculos. 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

0: É uma gemessão danada, hein? É o Fábio Júnior, seu melhor amigo. Um sucesso atrás do outro. Você está em 89,5 Rio de Janeiro. Essa é a nova Paradiso FM. E por incrível que pareça, tem gente, bastante gente, que nos escuta, não é, Leão?
1: Graças a Deus, os números não mentem. Olha, Marcelo Rodrigues da Silva ligado na gente aqui. Fernanda Oliveira. Deixa eu ver aqui quem tá mandando aqui também mensagem. Francisca Ferreira, um abraço para você também. Maria de Fátima. Jorge Luiz. Antônio, aqui também junto com a gente, não tem aqui o sobrenome. Mário Fernandes, José Roberto, Hélio, também cadê o sobrenome do Hélio aqui, deixa eu ver, tá só Hélio. Hélio, um abraço pra você também, Walter, Vitor Hugo, todo mundo ligadinho aqui no Redação Paradiso, um beijão pra vocês, obrigado pela audiência de sempre, por fazer aí companhia pra essa duplinha dinâmica, sua duplinha do seu Daio, sempre com vocês aqui em 89,5 FM, e começa a chegar os atrasados. José Gomes, um abraço pra você também, aqui a Ana também junto com a gente, aí começa. Eu.
0: Ah, ótima sexta-feira pra todo mundo. Sextou, beijo grande. Eis que agora é a hora da discoteca do Gigi. Leão, fica de olho aí. Quem descobrir quem canta e o nome dessa música vai ganhar hoje no...
1: Hugo aqui. Também aqui com a gente, um abraço pro Hugo.
0: Vê qual é o prêmio aí.
1: Deixa eu ver.
0: Vê qual é o prêmio. Quem acertar a música?
1: Os nossos parabéns.
0: Parabéns. Vamos, você vai ganhar os nossos parabéns, porque afinal de contas, não temos mais nada para ofertar. Também é presente, atrás de presente todo dia aqui, e um super
1: Estamos
0: prêmio na semana.
1: Acostumando muito mal os ouvintes.
0: Exatamente. Então agora a gente vai dar os parabéns pro primeiro que acertar, o primeiro que mandar. Agora eu confesso para vocês, hoje, Leão, eu tenho certeza que ninguém acerta.
1: Ah, é?
0: É praticamente impossível. Só uma pessoa assim que conheça muita música vai acertar. Pode tentar botar Shazam aí que não vai achar também. Eu já sei que o pessoal faz isso. Aí ele vai botar música, eu vou botar aqui o celular
1: aquele
0: com Shazam,
1: aplicativo.
0: Aquele aplicativo. Não adianta nada. Atenção, música da discoteca do Gigi. Quem canta e qual é o nome da música? Eu amo de paixão. Ei, ei, ei, ei, amigo DJ.
2: Amigo DJ.
0: Amigo DJ, toca, toca, toca, toca.
2: Toca, toca, por favor, um brega para mim. DJ amigo.
0: Uou, uou, uou. E aí, alguém?
1: Aleni Energia.
0: Não é possível.
1: Franquito Lopes.
0: Não é possível. Ela matou?
1: Leni.
0: Que?
1: Leni.
0: Qual é o nome dela?
1: Leni ou Lenir. Falou, Franquito Lopes.
0: Franquito Lopes, parabéns. Parabéns, ganhou nosso parabéns. Eu achei que essa aí ninguém ia saber. Franquito Lopes com Amigo DJ, o índio apaixonado. É o Brasil na Nova Paradisa. Que é?
1: Sabe quem surgiu?
0: Quem?
1: Adivinha?
0: A Marleninha.
1: Marleninha. Tá aqui perguntando que obra-prima é essa. Que
0: já amigo Didi, Marleninha.
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0: E o Lion, pouca gente sabe disso. Você sabe que o Franquito Lopes, ele é conhecido, tem uma carreira grande, vasta. Sim. E ele sempre se apresenta com cocar. Porque representa essa... acho que é Pará. Ele é paraense, eu acho. Então ele tem essa... faz essa homenagem para os indígenas. E sabe quem preparava os primeiros cocares na carreira do Franquito Lopes? Você tem ideia?
1: Quem?
0: Não tem ideia?
1: Desconfio.
0: Que era índio também.
1: Era índio?
0: Tem ascendência aos índios.
1: Imagina ele vestido de índio.
0: Anderson Ramos.
1: Anderson Ramos.
0: Não é, Anderson?
4: Ele é do Tocantins, tá?
0: Ah.
4: Carlos Oliveira tá falando aqui comigo. Carlos Oliveira acertou também, tá?
0: Ah, bom? Carlos Oliveira sabe tudo. Ele conhece o Franquito.
1: Carlos tem 80 anos de alma.
4: Adora índio também, ele gosta.
0: E manda o Carlos Oliveira ficar quieto, porque ele sabe do que eu tô falando. Ai, meu Deus, vai pro trânsito. Vai pro trânsito, vai.
4: Vamos falar do trânsito, vamos falar do trânsito aqui. O motorista que se desloca nesse exato momento pela estrada do Galeão, lá na Ilha do Governador. Deixa eu te tirar desse engarrafamento. Tem uma obra da Light ali na altura da base aérea, em direção à linha vermelha. Quem segue ali pelo corredor esportivo, Tubiacanga, Canárias, vai encontrando melhores condições. Trânsito bem engarrafado. Atenção, você motorista, se desloca nesse exato momento pela Avenida Brasil. Teve acidente na altura de Bom Sucesso. Quem segue ali pela Praça das Nações, em direção a Leopoldo Bulhões, vai encontrando boa movimentação. Trânsito bem intenso em direção à linha amarela, na saída da Barra da Tijuca, pela Avenida Ayrton Senna. 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Eu volto já já. Ok, Janote?
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0: Essa rádio é um luxo. 89,5 Rio de Janeiro, Nova Paradiso FM com Simply Red. Never, never love. 9:02.
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0: Vamos nessa, Anderson.
3: Teve acidente agora há pouco na Avenida Brasil, na altura da Penha, pista sentido centro da cidade. Os veículos foram retirados da via, tendência que melhora a situação. Quem segue de Caxias, a linha vermelha é uma opção, viu? Na pista em direção ao centro do Rio, trânsito bem tranquilo no aterro do Flamengo, há retenções somente no acesso ali para quem vai para o aeroporto Santos Dumont. Lentidão também da Avenida Beira-Mar em direção ao embarque do aeroporto ali Santos Dumont. Já para quem segue em direção ao aeroporto internacional Antônio Carlos Jobim, são boas as condições de trânsito nesse exato momento, entrada e saída da Ilha do Governador. 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
0: 9:03, e aí Theo, bom dia.
5: Bom dia, Gianotti, muito bom dia a todos, e hoje é dia de falar sobre Copa do Mundo mais uma vez, porque nesta tarde conheceremos mais um semifinalista. Ontem a França derrotou o Marrocos por 2-0 e agora espera o vencedor de Espanha e Bélgica, que se enfrentam às 4 horas da tarde no SoFi Stadium em Los Angeles, nos Estados Unidos. A Espanha chegou para essa Copa como uma das grandes favoritas, mas começou performando bem abaixo da expectativa na fase de grupos. Nas eliminatórias, os espanhóis vêm crescendo e conquistaram uma classificação importante nas oitavas contra Portugal para crescerem na competição. A Bélgica veio sem nenhum tipo de expectativa para esse Mundial e, assim como seu oponente, oscilou muito na fase de grupos. Na fase eliminatória, estava quase eliminada contra Senegal, mas conseguiu um empate milagroso em 5 minutos depois de estar perdendo por 2-0 e chegou à virada na prorrogação. Depois veio a goleada para cima dos Estados Unidos, que fazem os belgas chegarem confiantes para o duelo. E por enquanto foi isso, Gianotti. Mais tarde eu tô de volta com mais informações.
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0: I don't wanna fight. Tina Turner, aqui na Nova Paradiso 914.
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0: E a Polícia Federal afirma que uma organização criminosa atribuída ao banqueiro Daniel Vorcaro pagava influenciadores digitais para atacar o Banco Central nas redes sociais. Acredite, as ofertas chegavam a 2 milhões de reais. A informação consta de decisão do ministro André Mendonça do Supremo Tribunal Federal, assinada ontem, que deflagrou mais uma fase da Operação Compliance Zero. O ministro autorizou busca e apreensão contra o publicitário Thiago Miranda Silva, apontado pela PF como principal articulador desse esquema aí. A operação de propaganda tinha até nome. Era o projeto DV, as iniciais do Daniel Vorcaro, imagina. Senador Flávio Bolsonaro viaja agora de manhã para o Ceará com o objetivo de alinhar os acordos e apoios locais para a candidatura das eleições de outubro. A aliança com Ciro Gomes no estado foi o estopim para uma crise do pré-candidato à presidência com a ex-primeira-dama Michelle Bolsonaro. Hoje o senador estará no lançamento da pré-candidatura ao Senado de Alcides Fernandes, pai do deputado federal André Fernandes. Alcides foi escolhido em vez da deputada federal Priscila Costa, nome local apoiado pela Michelle Bolsonaro. Vamos nessa, Limão.
2: Olha, o ministro da Fazenda, Dário Durigan, anunciou hoje que vai avaliar na próxima semana a retirada do subsídio da gasolina. A medida foi criada pelo governo para conter os efeitos da guerra no Oriente Médio sobre os preços dos combustíveis. O valor, né, é de 0,44 por litro da gasolina, 44 centavos. Em entrevista, né, a uma rádio gaúcha, o ministro afirmou que inicialmente a retirada do benefício estava prevista para esta semana. No entanto, a decisão foi adiada pela equipe econômica por conta da alta de mais de 5% no preço do barril do petróleo na última quarta-feira.

Guinea, Guinea, Guinea. Um sucesso atrás do outro. Narada Michael Walden, Perry Austin. Aqui em 89,5 Rio de Janeiro, essa é a nova Paradiso FM. 9:25. E acompanhando a gente, chegando junto aqui no Redação, quem?

0: horas, os segundos, para o show de prêmios, para ver quem vai levar a caixa de som da Mondial.
1: Beijo para todo mundo, uma excelente sexta-feira, ótimo fim de semana, saúde, bom dia, e já já estaremos ligando, quem sabe, para o seu número de telefone. Aí não vale dizer alô, tem que dizer Nova Paradiso, um sucesso atrás do outro, você pode levar uma caixa amplificada da Mondial.
0: Esse beijo aqui precisa também de licença poética e voltar aqui, quebrar protocolo, porque Ana Beatriz, de Petrópolis, é uma ouvinte mirim, tem 8 aninhos e tá mandando um beijo pra gente. A Aline Santos pede aí um beijo pra Ana Beatriz, 8 aninhos, ligadinha na gente também.
1: Ana Beatriz, beijinhos dos titios pra você, tá? Se agasalha bem que deve estar muito frio aí. Beijo.
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1: Simbora, Anderson.
3: Olha, teve acidente, Janote, na Avenida Presidente Vargas, na altura da Praça da República, em direção à Candelária. Tem um carro por ali, muita gente ali no entorno. O trânsito não apresenta maiores dificuldades, não, viu? Principalmente para quem segue da Praça da República em direção à Central do Brasil. O motorista vai encontrando trânsito lento na Avenida Brasil, na altura de Barros Filho. Atenção, tem um caminhão quebrado. Agentes da Sete Rio no local. O trânsito segue um pouco mais intenso no trecho de Guadalupe. Tem caminhão quebrado também na Benedito Hipólito, no centro da cidade. Benedito Hipólito, uma via importante paralela, Avenida Presidente Vargas, dá acesso ali à região do Sambódromo. Trânsito segue um pouco mais intenso. Quem segue da Frei Caneca, tá aí, vai encontrando melhores condições. Rapidamente, falando de Botafogo, Rua Mena Barreto, da altura da Real Grandeza, uma obra da concessionária de gás. 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Já note, tu entrando de férias, volto só no começo de agosto com Redação Petinha. Paradiso, um abraço. Pois
1: ah,
3: é.
1: Ah, que amiga. Mamatinha.
0: É, vai ficar no chinelinho.
1: Ah, mas eu tenho uma pra contar pra vocês também. Ah, é? Segunda-feira também estarei de férias.
0: Todo mundo. Eu também.
1: E você também.
0: Eu também.
1: Bom, não vai
0: continuo,
1: ter ninguém.
0: Eu continuo
1: aqui
0: com trânsito.
1: Bom, também não, ninguém precisa substituir a gente.
0: Eu vou
1: bota
0: ser o
1: uma
0: Anderson.
1: Melancia aqui que tá tudo certo.
0: Eu vou ser o antes de manhã. Vou ser o antes de manhã.
3: Que lindo!
1: Olha, então hoje é uma sexta-feira especial, merece comemoração.
0: O resumo
1: comemoração,
0: das férias do Anderson.
1: Né?
4: Hoje é sexta-feira. Chega de canseira.
3: Pronto!
1: Um mês de bobeira, hein?
3: Que delícia, hein? Bebendo todo dia, meu amigo.
4: Hoje é sexta-feira.
1: Obrigado, senhor. Agradece.
0: Obrigado.
3: Obrigado, senhor. Obrigado.
1: Isso. Então, segunda-feira, você que nos ouve, não se espante, porque não vai ter Anderson, não vai ter Janote, não vai ter Leão. Não sei o que,
0: não,
1: que vai ter.
0: Não, segunda eu tô pra... indo. Só na outra sexta que eu fico.
1: Ah, na outra sexta. Bom, pelo menos o Leãozinho tá aqui. Enfim, é isso. Boas férias, Anderson.
3: Boas férias pra você também, Janote.
1: Abraço.
3: Abraço. Até já.
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1: 9h29, hora de economia. Vamos para São Paulo. Gradiloni, bom dia.
6: Bom dia, Janote. Bom dia, ouvintes da Nova Paradiso. A semana acaba com uma notícia boa, para variar. A inflação desacelerou. O IPCA de junho registrou uma inflação de 0,16%, bem abaixo do 0,58% de maio. E praticamente metade do esperado. Na ponta do lápis, a expectativa do mercado era de 0,32%. O que ajudou a inflação a desacelerar um pouco foi a queda de alguns preços dos alimentos, como por exemplo do café. Isso aliviou um pouco os preços. Porém, há alguns itens que permanecem sob atenção, por exemplo, as tarifas de energia elétrica, que continuam subindo. Mesmo assim, Janote, a notícia é positiva. Em 12 meses, a inflação está em 4,64%. É um pouco abaixo dos 12 meses até maio e pode indicar um arrefecimento na alta de preços e também uma volta da esperança de corte de juros pelo Banco Central. Por isso, o dólar está abrindo estável. A moeda americana está cotada a R$ 5,119, um praticamente inalterado em relação à quinta.

0: quinta-feira. É isso aí, meu caro. Um bom dia e um bom fim de semana para você e para os ouvintes da Nova Paradiso. Até segunda.
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1: 9:41 e depois da colisão entre dois helicópteros no Recreio, que matou 6 pessoas, incluindo o cantor americano Oliver Tree, a ANAC começou a discutir no começo desse mês a implantação de rotas de voo por instrumentos na cidade. Esse acidente, ocorrido no dia 14 de junho, chamou atenção pela forma que aconteceu, em pleno voo e registrado por testemunhas. Voo por instrumento é a técnica de pilotar uma aeronave guiando-se exclusivamente pelos instrumentos de bordo e pelas orientações do controle de tráfego aéreo, sem a necessidade de referências visuais externas. Hoje, o tráfego dessas aeronaves acontece em corredores pré-definidos e a responsabilidade de manter distância entre elas é dos pilotos e feita de forma visual. Vamos nessa, Leão, diga.
2: Olha, Janote, para hoje, segundo o Sistema Alerta Rio, sexta-feira o tempo ficará estável na cidade do Rio devido à atuação de um sistema de alta pressão. O céu estará claro, parcialmente nublado e não há previsão de chuva. Os ventos estarão fracos a moderados e as temperaturas vão apresentar elevação máxima para hoje, 30 graus. Final de semana, amanhã, sabadão, o posicionamento de um sistema de alta pressão vai influenciar o tempo aqui na cidade do Rio. Tem previsão de céu parcialmente nublado a claro, ventos fracos a moderados e permanece sem chuva. Domingão, áreas de instabilidade associadas a um sistema de baixa pressão na costa da região sudeste vai influenciar o tempo no domingo. A previsão é de céu parcialmente nublado, e sim, aí sim tem possibilidade de chuva fraca a moderada, isolada a partir ali do finalzinho da tarde, início da noite de domingo.
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1: 9:43 e os Rolling Stones lançam hoje o novo álbum de estúdio Foreigner Tongues. O disco reúne 14 faixas, sendo 2 inéditas, além de releituras de You Know I'm No Good, da Amy Winehouse, e Beautiful, do Chuck Berry. Gravado no Metropolis Studio, em Londres, o trabalho foi produzido por Andrew Watts, vencedor do Grammy, que também esteve à frente do álbum anterior dos Stones, Hackney Diamonds, lançado em 2023. Nas redes sociais, o grupo anunciou a chegada do novo trabalho com a mensagem: a espera acabou, o álbum já está disponível. E tá aí os Stones pra você. Não é do álbum novo, não, mas é classicão aqui no Redação.

0: Um sucesso atrás do outro, Legião Urbana será. Nova Paradiso FM 949, senhoras e senhores, chegou a hora. A hora do show de prêmios. Celular, telefone, já do teu ladinho, a gente pode estar ligando para você. E não adianta que a gente não liga do 99895-1895. Se não atender, achar que é cobrador, vai perder. Não vale dizer alô. Tem que dizer Nova Paradiso, um sucesso atrás do outro. Pode ligar, Leão. Hoje, uma caixa de som da Mondial. Quem sabe pode ser o seu númerozinho. Ah, ligando, ligando. Ok, vamos lá. Ai, ai.
1: Vocês testam o nosso cardíaco, né?
0: Nossa Senhora.
2: Nova Paradiso, um sucesso atrás do outro.
3: Aê!
1: Quem tá falando? Bem.
2: Vanessa.
1: Nossa, que voz sexy. Você fala de onde, Vanessa?
2: Eu sou do Rio.
1: Você... Rio de onde?
2: Eu agora tô no trabalho.
0: Ah, por isso que ela tá um pouquinho piano, tá no trabalho, muito bem. Vanessa, vai fazer uma farra danada com essa caixa de som, hein? Aproveite, hein? Depois conta pra gente, tá?
2: Tá bom.
0: Então tá, um beijo pra ela. Tá animadíssima.
1: Animadíssima, sextou, Vanessa.
0: Sextou. Então um beijo, Vanessa, equipe de promoção, entra em contato com você já já, tá bom?
2: Tá ok.
0: Beijo, parabéns. Beijo.
2: Obrigada.
0: Ah, eu acho que ela não tá satisfeita com o trabalho dela lá, não.
1: Será?
0: É.
1: Achei, né? Achei pressão.
4: Olha, ela não podia ficar muito tempo conversando, pelo jeito.
0: É. Vai que,
1: acho que
0: né?
1: Por dentro, tá pulando
4: pela Laranjeiras, assim, o belo bairro do Rio de Janeiro.
1: País do Zé Costa.
4: De grandes gente boa. Só
0: de grandes radialistas.
4: Grandes.
1: País do Zé Costa.
0: Peraí, não é a passagem ainda. Segurem a ponta, desculpa. Vocês. Tem que tocar mais música aqui. Senão a Marleninha enche o saco.
1: Beijo, Marleninha.

0: Nova Paradiso FM, 9 horas e 56 minutos. E eu encerro o programa de hoje com Paulo Coelho. Ele diz o seguinte: é mais fácil amar que ser amado. Aceite o amor. Ele não vai ficar esperando para sempre. Bom dia, Rio. Bom dia, Brasil.
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0: 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Valeu, gente bonita. Beijo. Eu sou Sérgio Janotti, estou indo embora. Volto amanhã às 9 da manhã. Às 10 tem Teletema, ao meio-dia tem Samba Nova, o samba com a sua cara. Depois disso, vou curtir férias na Babiscas, na Grécia, em Ibiza e também em Mônaco. Só volto daqui a 30 dias, graças a Deus. Zé Costa até as 2. Aliás, é Costa que vai fazer o programa durante esses 30 dias.
2: Ficará muito melhor, inclusive.
0: Isso é o que você pensa, né? Mas, enfim, cada um pensa do jeito que quiser. Zé Costa, hoje até as 2 da tarde. O que vocês estão rindo aí, olhando?
2: Que harmonioso. Os ouvintes estão mandando muitos beijos aqui para a Vanessa, que ganhou a caixa de som agora.
0: Ah, porque ela... a animação, né?
2: É.
0: Vamos tentar recriar. Vamos tentar recriar.
2: Não, melhor não. Não vamos tentar recriar.
0: Vocês têm medo, né? Vocês têm medo.
2: Melhor não.
0: Bom, deixa mas ela tá isso. Feliz. Ela ganhou a caixa dela.
2: Ela tá em Laranjeiras. Vai que na minha volta pra casa aí...
0: te reconhece aí.
2: Melhor não. Beijo, Vanessa. Beijo.
0: Então é isso. Estarei fora. Você já está apto a fazer a programação?
2: Falei em caixa de som. Posso falar uma coisa?
0: Vai mudar tudo.
2: Eu estava vendo aqui agora de manhã. Mandei até para a Marleninha.
0: Sim.
2: Uma grande marca de eletrônicos. Uma grande marca internacional de eletrônicos.
0: Sim.
2: Lançou um rádio portátil agora. Sim. Achei muito interessante.
0: Muito interessante, uma novidade, né?
2: Porque todo mundo diz que porque o rádio, ninguém mais ouve rádio, vai acabar o rádio. Se uma empresa deste porte lança um rádio portátil, é porque o mercado ainda está aquecido para o rádio.
0: Sempre esteve e sempre estará. Sempre Exato. Palestra, eu falo
2: Também
0: isso.
2: Acho.
0: Com o advento da televisão, o rádio vai acabar. Acabou?
2: Não.
0: Com o advento da internet, o rádio acabou?
2: Não.
0: Não. Com as redes sociais, o rádio acabou?
2: Não.
0: Com
2: o MP3, o rádio acabou?
0: Não.
2: Inclusive...
0: Com os Spotify da vida, o rádio acabou?
2: Não.
0: Não.
3: Tá. Inclusive, não vou lembrar agora o cargo dele em si, mas tem um chefe, né, um representante da CNN que deu uma entrevista para a Folha de São Paulo, e ele fala que a televisão, no futuro, vai ficar muito parecida com o rádio.
0: Se você prestar bastante atenção, o que você tem de formato de rádio em redes sociais,
2: Sim.
0: nesses podcasts e
2: total.
0: Na televisão já, é total.
2: Sim.
0: Só não vê quem não quer.
2: O único problema desses podcasts, etc., é que não tem Sérgio Gianotti nem Zé Costa.
0: Exatamente.
2: Nem Sérgio Leão.
0: Exatamente.
2: Nem Sérgio Leão.
0: Mas pode ter.
2: Pode ter.
0: Tudo
2: Uma
0: tem
2: conversa,
0: negócio.
2: Tudo se resolve.
0: É verdade. Zé Costa até as 2 da tarde. Passem muito bem. Bom fim de semana. Aproveitem.
2: Bom fim de semana. Feira, quê? Boas tem férias em Ibiza.
0: Nova. Já falei.
2: Já falou.
0: Já falei. Não presta atenção.
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0: Tchau.
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8: Os sintomas da demência podem variar, mas alguns sinais são comuns, como perda de memória recente, dificuldade para tomar decisões e alterações de humor. Identificar esses sinais precocemente é fundamental para buscar avaliação médica e investigar a causa. Nem sempre esses sinais são percebidos por quem os apresenta. Muitas vezes, familiares e pessoas próximas são os primeiros a notar que algo mudou. Reconhecer esse conjunto de alterações é fundamental para buscar avaliação e investigar a causa.
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2: Muito bom dia para você, são 10 horas e 4 minutos e ela chegou. Ela demora, mas ela chega. Sexta-feira!
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2: Hoje, dia 10 de julho de 2026, segundo soube aqui agora por Sérgio Leão. Hoje é o dia da pizza, Sérgio Leão.
3: É isso, Zé.
2: Coisa linda, hein?
3: Amo.
2: Vamos comemorar logo mais. A gente comemora todo dia, na verdade, isso, né? Eu, Zé Costa, tô com você até as 2 da tarde, trazendo um sucesso atrás do outro. E abro o horário nessa sexta-feira com o

Clássico de novela, trilha sonora da novela Que Rei Sou Eu, lembra dessa? 1989. Guns N' Roses com Patience. Você ouve na Nova Paradiso.

0: Lisa Stansfield, sucesso de Cool and the Gang, Too Hot. Você ouve na Nova Paradiso.
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0: Aqui também você ouve informações do trânsito direto do Centro de Operações da Prefeitura do Rio. E com ele, Anderson Ramos, bom dia.
2: Bom dia pra você também, Zé Costa. Muito bom dia pra todo mundo sintonizado aqui na Nova Paradiso. Tem acidente no Pichincha, em Jacarepaguá, no sentido Taquara. Motorista perde tempo e vai encontrando retenções na estrada do Tindiba. Acidente carro e moto. Motorista perde tempo e vai encontrando retenções. Uma obra da concessionária de luz ali na estrada do Galeão, da Ilha do Governador, deixa o trânsito lento para o motorista que se desloca em direção à linha vermelha na altura da base aérea. Tá saindo da Portuguesa, a dica é pegar o corredor esportivo ali pelo Tubiacanga Canárias em direção à base aérea, que tem melhores condições. 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Eu volto já, Zé.
0: Valeu, até já.
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1: 10h38 nessa manhã de sexta-feira. Qual vai ser o programa para hoje, pro final de semana, hein? Uma coisa planejada já? Bom, seja o que for, a Nova Paradiso tá com você, tocando um sucesso atrás do outro.
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1: Por exemplo, se for um final de semana romântico, temos Bangles com Eternal Flame.

0: Michael Jackson, Heal the World, na Nova Paradiso.
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0: Informações do trânsito, ele tá de volta direto do Centro de Operações da Prefeitura do Rio. Diga, Anderson Ramos.
2: Pois é, Costa, tô de volta. Acidente desfeito lá em Jacarepaguá, na estrada do Tindiba. Mas ainda tem retenções ali na Taquara, em direção ao Largo do Pichincha. Carro e moto bateram mais cedo. Carro e moto colidiram também na Avenida Avenida Epitácio Pessoa, na altura do Jardim de Alá, em direção a Copacabana. Trânsito ainda apresenta lentidão. Está saindo da Zona Sul em direção ao centro. Orla de Copacabana em direção ao Leme tem boa movimentação. 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Eu volto já.
0: Ok.
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0: A Prefeitura do Rio informou que termina no dia 18 desse mês o prazo para o credenciamento de veículos de moradores do entorno do Parque Olímpico, na Barra, onde será realizado o Rock in Rio desse ano. Somente veículos cadastrados poderão acessar as ruas que serão interditadas durante o festival. O cadastro deve ser feito pelo site da Prefeitura, em credenciamentoveículos.prefeitura.rio. Podem solicitar o credenciamento moradores que vivem em endereços localizados na área de bloqueio, identificada pelo CEP do imóvel. A expectativa da Prefeitura é credenciar mais de 20 mil veículos. O Tribunal Regional Eleitoral do Rio aprovou por unanimidade o pedido de reforço das forças federais para atuar nas eleições de outubro aqui no estado. A solicitação será encaminhada ao Tribunal Superior Eleitoral em Brasília, que vai analisar o pedido. É o TSE que determina o reforço, executado pelo Ministério da Defesa. A Justiça Eleitoral do Rio também criou um gabinete de segurança para combater a influência do crime organizado durante o processo eleitoral.
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12: Fala, galera. Pedro Chiaverini na área. Tudo bem com vocês? A Copa do Mundo vai ter um clássico daqueles nas oitavas de final. Portugal e Espanha. Os lusos venceram a Croácia por 2-1 no jogo histórico e emocionante. Cristiano Ronaldo fez o dele, de pênalti, e ainda marcou um, mas estava milimetricamente impedido. E a Espanha atropelou a Áustria por 3-0. Os gigantes europeus estão cada vez mais fortes nessa Copa do Mundo. Enquanto isso, a gente se prepara para encarar a Noruega no domingo, também pelas oitavas. E aí, estão prontos? Eu confesso que eu tô com medo de Haaland, Odegaard e companhia. 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
0: Tá na hora de curtir muita música sem intervalos aqui na Nova Paradiso. É o Sem Escalas que tá chegando. A gente vai de música direto até o final da hora e tem promoção. 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E o Sem Escalas começa assim, agora às 11h04, com Eric Clapton. Um sucesso atrás do outro, sem intervalos, até o final da hora.

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Agora 11h28 e a gente segue no Sem Escalas assim. Com Adele. Isso foi um sucesso, hein? Meu Deus do céu. Someone Like You, Nova Paradiso.

Whitney Houston, How Will I Know, na Nova Paradiso. 11h41 e no 100 escalas tem Skank com Roberta Campos.

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0: Ahá, Cry Wolf, encerrando sem escalas.
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0: E na promoção desse Sem Escalas, valendo um par de ingressos para comédia musical Como a MPB Acabou com a Minha Vida Amorosa, com Flávia Santana, quem tá levando o par de ingressos é a Jurema Costa. Jurema Costa, final do telefone 9070. Jurema, você vai receber mensagem da nossa equipe de promoção pelo WhatsApp, explicando aí direitinho como é que você utiliza os seus ingressos, tá bom? É um par de ingressos pro dia 18, no outro sábado, 8 da noite, Teatro Total Energies. Daqui a pouco tem mais Sem Escalas, daqui a pouco tem mais promoção aqui na Nova Paradiso. E a gente segue assim.
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0: Com informações do trânsito direto do Centro de Operações da Prefeitura do Rio. Anderson Ramos está de volta.
4: Pois é, Costa, tô de volta. Início da tarde desta sexta-feira, ensolarada, com boa visibilidade, viu? Na Grajaú, Jacarepaguá e no Alto da Boa Vista tem obra dificultando o trânsito um pouquinho lá em Botafogo, na rua Bena Barreto, na altura da Real Grandeza. O motorista perde um pouquinho de tempo, vai encontrando retenções. Uma obra na Estrada do Galeão, na altura da base aérea, em direção à linha vermelha, deixa o trânsito lento em direção ao centro da cidade. Quem segue ali pela Portuguesa, Corredor Esportivo, Tubiacanga, Canárias, tem boa movimentação nesse caminho. 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Volto com você, Zé.
0: Valeu, daqui a pouco mais informações do trânsito.
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0: A eliminação da seleção de Marrocos nas quartas de final da Copa do Mundo derrubou também uma longa invencibilidade de 34 jogos, que já durava quase um ano. A seleção marroquina perdeu da França por 2-0 ontem em Boston e se despediu do Mundial. A última derrota da seleção de Marrocos havia sido em agosto de 2025, por 1-0 para o Quênia, aliás, na primeira fase do Campeonato Africano de Nações. Espanha e Bélgica se enfrentam hoje às 16h no estádio de Los Angeles, nos Estados Unidos, em partida válida pelas quartas de final da Copa do Mundo. A Espanha chega às quartas de final após vencer Portugal por 1-0 nas oitavas, com um gol do meio-campista Merino nos acréscimos já do segundo tempo. Já a Bélgica passou pelos Estados Unidos por 4-1. Quem vencer a disputa de hoje vai enfrentar a França nas semifinais na próxima terça-feira.
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13: A mudança no trabalho não vai acontecer, ela está acontecendo. E não começa quando robôs substituem pessoas, começa quando tarefas deixam de depender de você. Hoje, inteligência artificial aprende, automatiza, responde, analisa e executa em escala. O que antes exigia equipe inteira, agora exige alguém que saiba direcionar. A revolução das profissões não está eliminando o trabalho, ela está eliminando funções repetitivas, previsíveis e pouco estratégicas. E o impacto não é só técnico, é comportamental. Quem aprende a usar tecnologia ganha tempo para pensar. Quem ignora, continua ocupado, mas cada vez menos relevante. O mercado não está perguntando quem é mais experiente, está observando quem aprende mais rápido. Porque daqui para frente, valor profissional não será definido apenas pelo que você sabe fazer, mas pela sua capacidade de se adaptar, decidir e evoluir enquanto tudo muda. Essa revolução não vai parar, não vai desacelerar e não vai esperar você se sentir preparado. Ela favorece quem começa antes de se sentir pronto. 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
0: Boa tarde para você. Meio-dia e quatro. Sexta-feira, 10 de julho, você que hoje completa mais um ano de vida. Parabéns.
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0: Muita saúde, felicidade, dinheiro de sobra. Muito abraço aqui de toda a turma da Nova Paradiso. A gente abre essa tarde de sexta-feira com essa música de 1993. Do grupo Air Supply. Goodbye.

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10: Olá, querido ouvinte, você sabia que certos alimentos podem destruir o seu fígado? O consumo excessivo de alimentos ricos em gorduras saturadas, como frituras e alimentos processados, pode sobrecarregar o fígado e levar ao acúmulo de gordura. Consumo excessivo de açúcares refinados, como refrigerantes e doces, também pode contribuir para o desenvolvimento de esteatose hepática não alcoólica. Além disso, o álcool é conhecido por causar danos significativos ao fígado se consumido em excesso. Para manter a saúde do seu fígado, é importante moderar o consumo desses alimentos e também se inscrever no meu canal do YouTube, Doutor João. Te vejo lá e até a próxima.
11: 1:33, aliás, 1:33 na tarde de sexta-feira. Você vai curtir um sucesso romântico lá dos anos 80.
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11: com Chris de Burgh, The Lady in Red.

0: Marina Lima Full Gás, é pouco sucesso isso?
1: É muito sucesso.
0: E se é um sucesso, toca aqui na Nova Paradiso, que é um sucesso atrás do outro.
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0: A escultura do Curumim, na Lagoa Rodrigo de Freitas, na Zona Sul, voltou a sofrer danos após ser restaurada e reinstalada no local. O arco, que faz parte do monumento, foi levado por criminosos cerca de 20 dias depois da conclusão do trabalho de recuperação. A peça de bronze havia retornado à paisagem da lagoa no dia 19 de junho, após uma restauração que custou aí aproximadamente R$50 mil aos cofres da Secretaria Municipal de Conservação. O trabalho foi feito com a participação de Luiz Augusto Correia de Araújo, que é filho do escultor pernambucano Pedro Gaspar Correia de Araújo, que foi responsável pela criação da obra. Agora, tem que entender, gente, que não dá mais para deixar estátua de bronze por aí, porque o povo rouba, entendeu? Esses caras roubam porque é bronze, tem que estudar um outro material, senão a gente vai ficar gastando dinheiro reformando com reforma atrás de reforma dessas estátuas. Depois da colisão entre dois helicópteros no recreio que matou 6 pessoas, incluindo o cantor americano Oliver Tree, a ANAC começou a discutir no começo desse mês a implantação de rotas de voo por instrumentos aqui na cidade do Rio. Voo por instrumento é a técnica de pilotar uma aeronave guiando-se exclusivamente pelos instrumentos de bordo e pelas orientações do controle de tráfego aéreo, sem a necessidade de referências visuais externas. Hoje, o tráfego dessas aeronaves acontece em corredores pré-definidos e a responsabilidade de manter a distância entre elas é dos pilotos, feita por forma visual.
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0: Mais uma hora para você curtir muita música direto, sem intervalos. É mais um Sem Escalas começando aqui na Nova Paradiso. E quando tem Sem Escalas, tem muita música e tem promoção. 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O resultado vem no final da hora, no final desses 100 escalas. Um sucesso atrás do outro, sem intervalos, a partir de agora. Começando assim. 1 e 5, Debbie Gibson. Lost in Your Eyes.

Esse é gênio, Stevie Wonder com Superstition na Nova Paradiso. Agora 1h17 no Sem Escalas e Una Falcão.

Jeito de Amar com o Ney Matogrosso é da novela Sétimo Sentido, do ano de 1982. Um clássico de novela que você ouviu aqui na Nova Paradiso. A gente tá curtindo Sem Escalas, é um sucesso atrás do outro, até o final da hora, sem intervalos. E parei só para lembrar que tem promoção rolando também. 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São 1h33 e o Sem Escalas segue com Gilberto Gil.

Pepeu Gomes fazendo música, jogando bola. Coisa mais brasileira não tem, né? Você tá na Nova Paradiso. Faltando 15 para as duas. E chega George Michael.

0: Gloria Estefan com Don't Lose You, encerrando o Sem Escalas.
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0: Promoção desse Sem Escalas, Kit Ama Cá Paris. Quem tá levando dois perfumes femininos e dois perfumes masculinos é Patrícia Cristina Correia de Almeida. Final do telefone 2577. Patrícia Cristina Correia de Almeida se deu bem. Leva Kit Ama Cá Paris e vai receber mensagem da nossa equipe de promoção aí pelo WhatsApp explicando como fazer para retirar o seu prêmio. Valeu, Patrícia! Daqui a pouco outra Patrícia vai estar por aqui. Patrícia Cunha com muito mais brindes, muito mais prêmios para você aqui na tarde da Nova Paradiso.
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0: O ministro da Fazenda, Dario Durigan, anunciou hoje que vai avaliar na próxima semana a retirada do subsídio à gasolina. A medida foi criada pelo governo para conter os efeitos da guerra no Oriente Médio sobre os preços dos combustíveis. O valor do subsídio é de 44 centavos por litro de gasolina. Em entrevista, o ministro afirmou que, inicialmente, a retirada do benefício estava prevista para essa semana. No entanto, a decisão foi adiada pela equipe econômica por conta da alta de mais de 5% no preço do barril do petróleo na última quarta-feira. Os Rolling Stones lançam hoje um novo álbum de estúdio, chamado Foreign Tones. O disco reúne 14 faixas, sendo 12 inéditas, além de releituras de You Know I'm No Good, de Amy Winehouse, e Beautiful Delilah, de Chuck Berry. Gravado em Londres, o trabalho foi produzido por Andrew Watt, o vencedor do Grammy, que também esteve à frente do álbum anterior dos Stones, lançado em 2023. Nas redes sociais, o grupo anunciou a chegada do novo trabalho, com a mensagem "A espera acabou, Foreign Tones já está disponível". Que animação, né, Patrícia Cunha?
5: Tô animada, é sexta-feira,
0: não,
5: uma folga dupla.
0: Não, tô falando dos Stones lançando disco novo ainda.
5: Ah, enfim, né, gente, vai perder a oportunidade.
0: 135 anos de idade cada
5: gente,
0: um.
5: Gente, então imagina, tem que continuar fazendo o que gosta nessa vida.
0: Eu admiro, admiro mesmo.
5: Eu acho também admirável, incrível.
0: É, porque nenhum deles ele precisa mais, na verdade.
5: Exatamente,
0: né?
5: Mas
0: e
5: olha...
0: E continuam gostando do que fazem, fazendo show ainda por cima, né?
5: Quem
0: só lançando
5: tem muita
0: disco.
5: Grana se concentra
0: muito
5: naquilo
0: legal.
5: Que mais ama fazer e não no dinheiro.
0: É isso aí.
5: Quando a gente não tem dinheiro, a gente corre atrás do dinheiro. Quando você tem grana, você corre atrás dos seus sonhos.
0: É isso aí, porque sua vida já tá resolvida.
5: É isso aí.
0: É isso. Beijo, Patrícia
5: Beijo,
0: Cunha. Bom
5: cara.
0: Trabalho, bom fim de semana pra você.
5: Pra você também.
0: Eu volto no domingo às 10 da manhã.
5: Segunda.
0: Você tá de folga esse fim de semana? Que beleza. Boa folga. Eu domingo tô aqui 10 da manhã. Tchau, gente. Boa sexta-feira. Tchau, tchau.
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3: Ótima tarde de sexta-feira. Eu sou Patrícia Cunha. A partir de agora, te faço companhia até as 6 da tarde, com um sucesso atrás do outro.
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3: Abra essa hora ao som do grupo britânico PAD, clássico A One Let You Down.

A banda australiana Men at Work com o clássico Overkill. Nova Paradiso 2017. Paulo Miklos, sua versão de O Sal da Terra.

0: Michael Jackson, já tem mais por aqui.
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12: Os sintomas da demência podem variar, mas alguns sinais são comuns, como perda de memória recente, dificuldade para tomar decisões e alterações de humor. 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
5: 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Ótima tarde de sexta-feira pra você que está aqui na Nova Paradiso em 89,5. Tá curtindo um sucesso atrás do outro? Agora 2h37. 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
5: Um clássico dos anos 80, ao som da banda australiana Crowded House, Don't Dream It's Over.

0: Encerro muito bem essa hora ao som de Diana King, Say a Little Prayer. Já já tem mais.
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0: Atenção, você motorista, como é que tá o trânsito neste momento? A gente vai pro centro de operações. Sérgio Leão tem informações. Oi, Sérgio, boa tarde.
2: Oi, Paty, boa tarde para você e para os ouvintes ligados aqui na Nova Paradiso. Ela demora, mas ela chega, né? Sexta-feira, sim, bora destacar a situação pelo trânsito. Eu começo pelas vias expressas, Paty. O motorista que está ali pela linha vermelha encontra dificuldades em direção ao centro, ali na altura da Maré. O motorista encontra dificuldades. E na direção à Baixada Fluminense, ali na altura do Hospital Universitário, tem alguns pontos de retenção também. O motorista que está pela Avenida Brasil encontra dificuldades ali na altura do Into. Isso porque agora há pouco, ali uma faixa chegou a ficar ocupada no sentido da Avenida Brasil, pelo viaduto do gasômetro na altura do Into, por conta de um carro enguiçado. Já foi liberado, porém o motorista ainda encontra alguns reflexos por lá. 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
0: Combinado, Sérgio. Já, até já.
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0: O Ministério Público do Rio e a Polícia Civil prenderam o pai e a cunhada do deputado estadual Alexandre Knoploch, do PL, por envolvimento em um esquema de desvio de 86,28 milhões de reais do Instituto Rio Metrópole. As investigações apontam nepotismo e favorecimento em licitações. Maurício Knoploch, diretor no Instituto, e Amanda Pascoa, em cargo comissionado, são acusados de integrar uma organização criminosa. Alexandre Knoploch nega envolvimento, claro. A cúpula do Instituto Rio Metrópole foi presa sob acusação de desviar 86 milhões de reais em contratos, transformando o órgão em um esquema criminoso, segundo o Ministério Público do Rio. A operação resultou na prisão de 6 pessoas, incluindo o presidente do Instituto, Davi Perini Vermelho. O esquema envolvia fraudes em licitações e contratos com empresas ligadas ao Instituto Bio de Caroline Soares Barros, a mulher da mala.
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0: É sexta-feira, o dia tá lindo. Eu sou Patrícia Cunha, vou te acompanhar até às 6. Você está muito bem sintonizado aqui na Nova Paradiso em 89,5. 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Que tal? Envia para cá o seu nome completo, nosso WhatsApp, já adiciona para não perder nenhuma promoção. É o 2199-5189-5. E boa sorte para você. Enviando o seu nome completo, já concorre. Ah, não deu para pegar. Pera, vou repetir. 2199-5189-5. Nossa viagem vai começar e é lá em 1985, ao som da dupla suíça Double. E o sucesso de Captain of Our Heart.

A famosa introdução de piano que Tupac usou lá em Chains. A gente ouviu Bruce Warner's Be In The Range com The Waiters aqui no Seis Calas. Nova Paradiso, 3:14. Sandra Sá.

Aí um dueto lendário lançado lá nos meados dos anos 70. Elton John e Kick D. Você curtindo aqui no Sem Escalas, um sucesso atrás do outro em uma hora de música pra te acompanhar nesta sexta-feira ensolarada no Rio de Janeiro. 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É só enviar o seu nome completo e já vai estar concorrendo, tá bom? Nosso WhatsApp para você que ainda não adicionou, 2199-895-1895. Já já saiu o resultado. Dalto.

Você curtindo Ritalino sem escalas, nem luxo, nem lixo. Nova Paradiso, 20 para as 4. Whitney Houston.

0: Só tá novo de estreia da banda Jota Quest, Encontrar Alguém. A gente fechando muito bem uma sequência com uma hora de música e mais uma edição do Sem Escalas aqui na Nova Paradiso pra você curtir nesta sexta-feira. Atenção, você que participou através do nosso WhatsApp, tá levando dois convites pro Museu do Amanhã com a exposição atual do Cosmos a Nós, onde ciência, arte e inovação se encontram. Paulo Bezerra Abreu, final de telefone 5593. Paulo Bezerra Abreu, você foi o ganhador, fica atento ao seu WhatsApp. A nossa produção vai entrar em contato e vai te passar todas as coordenadas para você se divertir.
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0: Atenção, você motorista, como é que tá o trânsito neste momento? Sexta-feira, 3h57. E a gente volta pro centro de operações. Sérgio Leão tem atualizações. Oi, Sérgio, é com você.
4: É isso, Pátia. Seguimos, simbora destacar a situação pela zona norte da cidade. Motorista que tá ali pela rua 24 de maio, paciência. O trânsito tá intenso ali na altura da estação de trem do Riachuelo. Quem tá pela rua Conde de Bonfim, no sentido Zina, vai encontrar dificuldades ali na altura da Praça Santos Pena. E no sentido Rio Comprido, o motorista encontra melhores condições. Destaco também a situação ali pela Dom Helder Câmara. O motorista que está no sentido Benfica encontra dificuldades, trânsito intenso na altura da Unidos do Jacarezinho, ali no sentido Cascadura, tem retenções no acesso ao viaduto de Cascadura. 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Aproveite e eu volto já já, Paty.
0: Combinado, Sérgio, até já.
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0: E o Colégio Cruzeiro em Jacarepaguá abriu uma investigação interna sobre uma lista com classificação sexual de alunas criada por estudantes e divulgada online. A Polícia Civil também investiga o caso. A escola acolheu as vítimas, removeu o conteúdo e oferece assistência jurídica às famílias. O colégio promove conscientização sobre temas como cyberbullying e reforça a importância do uso seguro da internet. E o projeto Praça 11 Maravilha, aqui no Rio, visa transformar o entorno do sambódromo, incluindo a demolição do elevado 31 de março e requalificação da Marquês de Sapucaí. O plano busca revitalizar a área, aumentar a atratividade turística e expandir moradias e comércios. Serão criados novos equipamentos culturais e realizados convênios para expandir o metrô. Moradores preocupam-se com possíveis desapropriações, apesar das garantias contrárias. Investimentos estimados em 1,7 bilhão de reais serão aplicados.
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0: Tarde maravilhosa de sexta-feira para você que está aqui em 89,5. Eu, Patrícia Cunha, te acompanho.
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0: Abra essa hora ao som da banda Starship, Sarah.

0: Essa foi a trilha sonora de novela, Um Sonho a Mais, isso lá em 1985, Me Liga, Os Paralamas do Sucesso. Já já tem mais por aqui.
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6: Olá, querido ouvinte, você sabia que a deficiência de vitamina B12 pode causar vários problemas de saúde, incluindo demência? Alguns sinais e sintomas comuns incluem cansaço, fraqueza, anemia, formigamento nas mãos e nos pés, problemas de equilíbrio, memória fraca e até depressão. A vitamina B12 é fundamental para a produção de glóbulos vermelhos e para a saúde do sistema nervoso. Se você tiver com algum desses sinais e sintomas, peça para o seu médico dosar a sua vitamina B12 e, se necessário, ajuste a sua dieta ou faça suplementação. Para mais dicas de saúde, siga agora mesmo o meu canal do YouTube, Doutor João. Te vejo lá e até a próxima.
7: Tarde maravilhosa de sexta-feira. Você está na Nova Paradiso em 89,5. Tá curtindo o sucesso atrás do outro, agora 4h34. Fica por aqui, aumenta o volume.
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7: Essa é da década de 70, Dr. Hook.

Willius and the News. Você curtindo aqui. Nova Paradiso, 4h46. Lulu Santos.

0: Ainda é cedo, o som da Legião Urbana pra gente fechar muito bem essa hora.
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0: Atenção, você motorista, sexta-feira, 4h58. Como é que tá o trânsito neste momento? A gente volta pro centro de operações, tem atualizações. Sérgio Leão, é com você.
2: É isso, Paty. Seguimos. Simbora destacar a situação agora pelo centro da cidade. O motorista que tá ali pela Presidente Vargas, em direção à Zona Norte da cidade, já encontra já ali o trânsito engarrafado pela pista central, na altura da Central do Brasil. Um pouco mais à frente, pela pista lateral também, o motorista já encontra pontos de retenções ali, já chegando próximo do Monumento Azul dos Palmares. Uma boa opção para você dando carona para a gente aqui na Nova Paradiso, é seguir ali pela Salvador de Sá e mais à frente acessar a Avenida Paulo de Fronten para fugir desse engarrafamento nesse finalzinho de tarde de sexta-feira. 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E eu volto já no Hora do Blush com mais do trânsito e a gente volta a conversar só na segunda. Um excelente final de semana pra você, Paty.
0: Até segunda. Bom final de semana, Sérgio.
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0: A Prefeitura do Rio anunciou a segunda fase da licitação de ônibus abrangendo Campo Grande, Guaratiba, Santa Cruz, Vila Isabel e Ilha do Governador, substituindo os atuais consórcios por 34 lotes até 2028. A Paranapuã, criticada na ilha, será substituída. A frota terá 1.400 novos ônibus com incentivo ao uso de veículos elétricos. Propostas serão apresentadas em 28 de agosto. E banhistas de Ipanema encontraram placas de óleo na areia, causando preocupação. O Instituto Estadual do Ambiente coletou amostras para investigar a origem e pediu apoio da Capitania dos Portos e do IBAMA. O fenômeno, comparado a pis, sujou os pés dos frequentadores da praia.
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4: A mudança no trabalho não vai acontecer, ela está acontecendo. E não começa quando robôs substituem pessoas, começa quando tarefas deixam de depender de você. Hoje, inteligência artificial aprende, automatiza, responde, analisa e executa em escala. O que antes exigia equipe inteira, agora exige alguém que saiba direcionar. A revolução das profissões não está eliminando o trabalho, ela está eliminando funções repetitivas, previsíveis e poucos estratégicas. E o impacto não é só técnico, é comportamental. Quem aprende a usar tecnologia ganha tempo para pensar. Quem ignora, continua ocupado, mas cada vez menos relevante. O mercado não está perguntando quem é mais experiente, está observando quem aprende mais rápido. Porque daqui para frente, valor profissional não será definido apenas pelo que você sabe fazer, mas pela sua capacidade de se adaptar, decidir e evoluir enquanto tudo muda. 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
10: Ótima tarde para você que está aqui na Nova Paradiso em 89,5. Começando mais uma edição do Sem Escalas, uma hora de música para te acompanhar nesta sexta-feira. Eu sou Patrícia Cunha, também sigo por aqui, te acompanho até as 6 da tarde. Recado para você que tá aí no carro, já tá a caminho de curtir o seu final de semana, já saiu do trabalho, já salvou na memória do seu radinho a nossa frequência 89,5. Tá olhando aí para ela, né? Só aperta e fica sempre por aqui, que é um prazer gigante ter você sempre com a gente, tá bom? Tá em casa, tá curtindo a Nova Paradiso? Obrigada por sua companhia. Vamos lá, nossa viagem vai começar em 1983, ao som do rei do pop, Michael Jackson.

Um clássico dos anos 80. Bizarre Love Triangle, New Order. Nova Paradiso 5:19. Solta pelo mundo, Isabela.

banda britânica OMD com sucesso lá do início da década de 90, Pandora's Box. Você curtindo aqui no Sem Escalas, uma hora de música, um sucesso atrás do outro, para te acompanhar nesta tarde de sexta-feira. Já fica aquele recado, daqui a pouquinho, 6 da tarde, começa a Hora do Blush. E é você, nosso ouvinte, Dani Deus e Paulinho Coruja, já às 6, aqui na Nova Paradiso. A gente segue o Sem Escalas ao som de Joana. Amanhã, talvez.

Blitz, você curtindo aqui no Sem Escalas. Nova Paradiso, 5h47. A gente segue ao som de Deb Gibson e esse clássico, quem lembra? Dança aí.

0: Ed Mota lançou essa com a banda Conexão Japeri. Isso foi lá em 88. Baixo Rio, Ed Mota. Pra fechar muito bem uma sequência com um sucesso atrás do outro em uma hora de música aqui na Nova Paradiso em 89,5. Obrigada por sua companhia. Sou Patrícia Cunha. Tô indo embora. Volto só segunda-feira, tá bom, Dani Deusa?
1: Que folga dupla! Que beleza!
0: Boa noite, Dani.
1: Boa noite, tudo bom? Pati, tá animada, né?
0: Animada. Ó, a Espanha fez dois. Tô torcendo pra Espanha.
1: Tá torcendo. Você já morou
0: final
1: lá,
0: de semana,
1: né?
0: Eu morei 5 aninhos morando lá. Então, assim, sou metade espanhola aqui, né? Coração é... Tem coração lá, né? Minha sobrinha espanhola.
1: Ah, então
0: irmão.
1: Tem que torcer mesmo.
0: Então tem que torcer. Tô torcendo.
1: Agora, hoje, falando em torcer, hoje eu vou torcer muito pro prêmio do Blush premiado não acumular. Porque você que se inscreveu, hoje a gente vai ligar pra você. E você tem que atender falando. Tô ligado na Nova Paradiso 89,5 pra levar o prêmio, hein?
0: Olha
1: Eu fico nervosa.
0: Fica atento. Prêmio é bom?
1: É um secador de cabelo da Mondial.
0: Olha que coisa boa, mulherada.
1: Esse friozinho, tudo, né? Todo mundo querendo secar o cabelinho.
0: Pois é, fica atento aí. Como é que tem que falar com a frase?
1: Tô ligado na Nova Paradiso 89,5. Tem que atender falando assim.
0: Eu vou ligar. Não, é vocês que ligam, né?
1: É, a gente.
0: Beijo, Dani.
1: Beijo.
0: Hora do Blush já já. Tchau, gente. Volto segunda a partir das 2.
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15: Boa noite, meus amigos, e o nosso papo é sobre Copa do Mundo, porque neste fim de semana conheceremos mais dois semifinalistas. Neste sábado, às 4 horas da tarde, Inglaterra e Noruega se enfrentam no Hard Rock Stadium em Miami, nos Estados Unidos. A expectativa é de um grande confronto. A Noruega surpreendeu o mundo ao derrotar o Brasil e se classificar pela primeira vez em sua história às quartas de final da Copa, e promete tentar surpreender mais uma vez. Não preciso nem dizer que as fichas norueguesas estão todas no atacante Haaland, artilheiro do time com 7 gols. Já às 10 horas da noite é a vez do único representante sul-americano nesta Copa jogar, porque teremos Argentina e Suíça no Arrowhead Stadium em Kansas, também nos Estados Unidos. A Suíça aparece como mais uma surpresa depois de eliminar a Colômbia, enquanto a Argentina, que defende o título, sofreu bem mais do que se esperava nas últimas duas eliminatórias contra Cabo Verde e Egito. E é claro que as fichas argentinas também estão em Lionel Messi, artilheiro do time e da Copa do Mundo, com 8 gols ao lado de Mbappé. E por hoje foi isso, meus amigos. Segunda-feira eu tô de volta com mais informações no Redação Paradiso.
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1: Olá, boa noite, 6:03 no Rio, e tá começando o Hora do Blush dessa sexta, 10 de julho de 2026. Que bom que você tá aqui em 89,5. Hoje é um dia especial, né, gente? Sextou, tem Blush premiado, então eu tô super animada. Vamos, que esse programa é leve, é divertido, é super alto astral. Eu sou Daniela Holanda, a Dani Deusa, e você já sabe, né, que a gente tá super junto de segunda a sexta-feira, das 6 da tarde às 7:30 da noite, aqui no Hora do Blush, na Nova Paradiso. Os destaques do programa de hoje são os seguintes: inflação de junho surpreende o mercado positivamente. A Amazônia tem menor nível de alertas de desmatamento. Tem ainda o De Patas pro Ar com a Pauline Machado. Ah, a tia Pauline traz dicas muito importantes para você cuidar muito bem do seu pet. Por aqui, muita música, um sucesso atrás do outro e... Claro que eu estou ansiosa, eu sei que você também tá. Você se inscreveu pro Blush Premiado? Hoje o sorteio é esse, tá, gente? Você que se inscreveu durante a semana aqui no 99895-1895, mandou o nome completo e a frase, né? Quero participar do Blush Premiado. Hoje você vai ter a chance de levar um secador de cabelo da Mondial pra casa. Mas atenção, tá? A regra é a seguinte, a regra é clara. Quando a gente ligar pra você hoje aqui durante o programa, você tem que atender dizendo tô ligado na Nova Paradiso 89,5. Se você atender de outro jeito, alô, oi, boa noite, quem é? O prêmio acumula pra próxima semana. Todo mundo que participou tá concorrendo, tem chance. Nós vamos selecionar aqui as pessoas que a gente vai ligar, vai ser um ouvinte que vai receber a ligação, tá? E tem que atender assim pra ser sucesso, mais um sucesso atrás do outro, tá? Vai levar esse secador de cabelo da Mondial. Então, se você quiser, se você ainda não fez a sua inscrição, nesse comecinho de programa ainda dá, tá? Manda lá, quero participar do Blush Premiado, nome completo 99895-1895 e torço pra gente escolher você. Boa sorte, vem comigo, vem com a Deusa.

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1: A inflação de junho surpreendeu ao registrar 0,16%, metade do esperado pelo mercado. Segundo o IBGE, a inflação acumulada em 12 meses caiu para 4,64%. O recuo foi impulsionado pela queda de 0,25% no grupo Alimentação e Bebidas. Economistas destacam a dissipação dos efeitos da guerra nos preços dos alimentos, mas alertam para riscos futuros devido ao El Niño. A expectativa é de que o Copom avalie a possibilidade de ajuste na taxa de juros.

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2: Bora saber do trânsito nessa sexta-feira. Com ele, Sérgio Leão, direto do Centro de Operações Rio. Boa noite, fala Leãozinho.
3: Oi, Dani, boa noite pra você e pros ouvintes ligados aqui na Nova Paradiso. No Hora do Blush, sextou, né, minha amiga? Aquela demora, mas ela chega. Simbora destacar a situação pelas vias expressas da cidade. Motorista que tá pela Avenida Brasil, paciência, tem acidente ali na altura da região de Parada de Lucas. Uma faixa da via tá ocupada no sentido Zona Oeste ali por conta desse acidente envolvendo caminhão e moto na altura ali do viaduto de Parada de Lucas. Equipes da Sete Rio e Corpo de Bombeiros no local. Motorista encontra dificuldades, tem retenções desde a altura de Ramos. Destaco também a situação pela linha vermelha. Motorista que está a caminho da Baixada Fluminense, paciência em direção à linha Baixada, na altura do Hospital Universitário e também do Parque das Missões. Trânsito parado, então bora planejar a próxima viagem. 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
2: A Amazônia registrou no primeiro semestre de 2026 a menor área sob alerta de desmatamento em uma década. Foram 1.295 quilômetros quadrados identificados pelo DETER do INPE. O número representa uma queda de 38% em relação ao mesmo período de 2025 e indica redução no ritmo de abertura de novas áreas desmatadas. No Cerrado, os alertas também caíram. Foram 3.142 quilômetros quadrados entre janeiro e junho, menor patamar para o período desde 2021. Mesmo com a redução, o Cerrado concentrou uma área sob alerta, cerca de 2,4 vezes maior que a registrada na Amazônia no primeiro semestre. Agora vamos saber dos transportes e aeroportos nessa sexta-feira, né, Paulinho Coruja? Boa noite.
0: Boa noite, Dani. Os aeroportos Santos Dumont e Tom Jobim operam normalmente para pousos e decolagens. Barcas, metrô, trens BRT e VLT também circulam sem alterações, todos dentro do horário padrão. A previsão do tempo para amanhã é dia de sol com névoa fraca ao amanhecer e à noite. A máxima será de 29 e a mínima de 16 graus.
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0: Rodrigo Coruja, boa noite.
1: Oi.
0: Tô nervosa.
1: Por quê?
0: Tô tensa porque é dia de blush premiado que a gente liga pros ouvintes e eu não quero que o prêmio acumule.
1: Então explica mais uma vez que eu só vou dar mais 5 minutinhos pro pessoal mandar a frase.
0: Tá, então olha só, ele vai dar 5 minutos, se não dá tempo de você ir lá no 998951895, mandar o nome completo, falando, quero participar do blush premiado. Aí... daqui a pouquinho, não vamos dizer em que momento, né, Paulinho? Vai ser surpresa. A qualquer momento dentro aqui do Blush, a gente vai ligar pra você que se inscreveu. O Paulinho vai sortear ali, vai escolher a pessoa que mandou a frase certinho. E quando a gente ligar, você tem que atender já falando essa frase aqui. Tô ligado na Nova Paradiso 89,5. Tô ligado na Nova Paradiso 89,5. Pra você levar pra casa o prêmio. Um secador de cabelo da Mondial. Agora, se você falar outra coisa... Alô, oi, quem é? Boa noite. O que que acontece, Paulinho?
1: Fui.
0: O prêmio acumula. Eu tô tensa aqui, eu não quero que acumule. Eu quero que você leve o prêmio. Então, faz o dever de casa, faz uma colinha aí. E todo mundo que te ligar... a partir de agora, você já atende seu celular assim, tá? Tô ligado na Nova Paradiso 89,5.
1: Lembrando aqui, quando você escrever a frase no WhatsApp, blush, B de bola, L de Luiz, U de urso, S de sapo, H de Heitor. Não vai me escrever a palavra errada, hein? Se escrever errado, não tá concorrendo.
0: Você acha que vai acumular ou a pessoa vai atender certinho, Paulinho?
1: Eu acho que vai acumular.
0: Você acha?
1: Eu acho
0: que vai atender certinho. Eu martelei muito essa frase durante a semana. Tô ligado na Nova Paradiso 89,5. Não é possível, meu Deus do céu.
1: Quero.

0: pelos nossos Instagrams. Então segue a gente no Instagram agora.
1: Segue.
0: O meu é o @ Paulinho Coruja. Segue a Dani também.
1: @ Dani Deusa.
0: E segue aqui a rádio no @ Nova Paradiso.fm. Daniela Holanda, o que temos agora?
1: Paulinho, férias.
0: Opa, tô precisando.
1: A pessoa leva, não leva o pet, decide em cima da hora, tem que se planejar, gente. Se a Paulinho vai explicar.
0: Se vocês quiserem me levar nas férias de vocês, eu não vou me importar.
1: Ele acha que ele é pet.
0: Eu sou um gato.
1: Mia, mia.
0: Miau.
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3: Olá, ouvinte de Patas pro Ar. Você vai sair em férias, mas tem o pet em casa, não sabe o que vai fazer, se leva, se não leva. Ou seja, ainda não fez ou já fez o planejamento das férias. Por quê que eu estou falando isso? Porque quando a gente pensa em férias, né, normalmente a gente organiza toda a viagem, hospedagem, os passeios que a gente vai fazer, o que a gente vai levar na bagagem. Mas ainda existem muitas pessoas que esquecem que o pet também precisa ser incluído nesse planejamento, seja se ele for ficar em casa. Então, antes de viajar, é importante pensar: meu pet vai junto? Vai ficar em casa? Quem vai cuidar dele? Eu vou deixar num hotelzinho, numa creche? Que hotel é esse? Eu conheço? Tem boas referências de alguma creche? Que pet sitter pode ficar com ele? Vai ser algum familiar? Mas eles sabem cuidar do cão? Sabem cuidar do gato? Então é importante todas essas, ter resposta para esses questionamentos, porque os cães e os gatos, eles têm necessidades diferentes. E a melhor escolha para ele depende do perfil de cada um deles. Se você tiver 3 cães, cada um é de um modo. Aqui em casa são 5 gatos, cada um é de um perfil. Então, alguns animais ficam mais tranquilos viajando junto com as pessoas, outros podem sofrer mais com a mudança do ambiente, outros podem enjoar na viagem. O importante é não decidir de última hora. Planejar com antecedência ajuda a evitar estresse para eles e para vocês, garantindo mais segurança para todos envolvidos. Dúvidas sobre como fazer esse planejamento, o que deve ser feito? Fala com a tia Pauline no @canal de estimação.
1: E na segunda, a tia Pauline está de volta aqui no Ar do Blush.

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3: Na escuta, Dani, embora destacar a situação pela ponte Rio-Niterói, que tá complicado. O motorista que tá no sentido Niterói, indo em direção à cidade de Sorriso, paciência, dificuldades, tem lentidão dos acessos ao vão central e na chegada ao pedágio, travessia já ultrapassando os 55 minutos. Quem tá no sentido Rio, lentidão na saída para a Avenida Brasil, travessia já ultrapassando ali os 18 minutos. 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E eu volto já já, Dani.
2: Valeu, Leão.
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2: Motoristas estão sendo alvo de um golpe em que criminosos se passam por seguradoras para oferecer falsas renovações de seguro de veículos. As vítimas pagam boletos falsos, acreditando que renovaram a apólice, mas ficam sem cobertura em caso de acidentes. A Polícia Civil alerta que os golpistas usam dados pessoais e documentos falsificados para tornar a fraude mais convincente. As autoridades investigam como os criminosos obtêm informações dos segurados, inclusive com suspeita de envolvimento de pessoas ligadas ao setor. Para evitar o golpe, é recomendado contratar seguros apenas por canais oficiais, confirmar boletos com a seguradora e registrar ocorrência em caso de fraude. E o dólar fechou a R$ 5,10 com uma baixa de 0,29%. O euro a R$ 5,83 com baixa de 0,4%. O Ibovespa fechou em alta de 2,79% aos 177.567 pontos.

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0: João Bosco, bijuterias da novela O Astro, de 1977. 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

0: Essa é pra sorrir.
1: Hora do sorriso, Paulinho Coruja. Vamos lá, traz uma história bem legal pra gente colocar um sorrisão no rosto dos nossos ouvintes.
2: Trago mesmo. Hoje eu trago uma história de orgulho pro Brasil, em especial para o Rio de Janeiro. O estudante Gabriel Salles, da UF, criou a IA Libras, ferramenta que traduz Libras para o português em tempo real, usando inteligência artificial. A tecnologia reconhece movimentos das mãos e expressões faciais, convertendo os sinais em texto e voz. O sistema funciona por meio de câmeras de celulares e computadores. A proposta é ampliar a acessibilidade e facilitar a comunicação entre pessoas surdas e ouvintes em diversos ambientes. O projeto ganhou reconhecimento internacional ao vencer uma importante competição de tecnologia voltada à inovação. Fala a verdade, Daniele Holanda. Tem como não colocar um sorrisão no rosto com uma notícia dessas?
1: Gente, não tem como. Se você não tá sorrindo, não sei. Tem alguma coisa errada. Vai investigar aí, porque é uma notícia muito boa.
2: Cara, que parada maneira.
1: Fiquei muito feliz. E falando em ficar feliz, vou liberar você, Paulinho. E Paulinho agora vai. Chegou a hora, tá? Chegou a hora do blush premiado, a gente vai ligar pra você. Paulinho já tá pegando o telefone aqui. Você tem que atender falando, tô ligado na Nova Paradiso 89,5. Você se inscreveu? Fica atento, fica com o celular aí na mão. Paulinho vai ligar quando chamar. Pode ligar.
3: Posso?
1: Pode ligar.
3: Posso?
1: Liga, quando chamar eu vou apertar aqui pra sair no ar o barulhinho da chamada. Gente, tô ligado na Nova Paradiso 89,5. Tô torcendo por você. Não tá chamando, Paulinho. Não tá chamando. Tava chamando? Vou soltar aqui. Espera dar a primeira chamada. Tava dando? Tava? Peraí, deixa eu fazer aqui. Agora vai. Agora vai. Caiu? De novo. Agora vai, gente. É que não tá, a primeira não foi, agora ele vai de novo. Vamos lá. Tô ligado na Nova Paradiso 89,5. Tá mudo. Opa, agora vai. Ai, gente, tô nervosa. Tô nervosa.
4: Tô ligada na Nova Paradiso
1: 89,5. Com quem eu falo? Com quem eu falo?
4: Luciana.
1: Luciana. Graças a Deus você atendeu certinho, menina.
4: Eu tava aqui assim, é pra mim. Vai ligar, vai tocar.
1: Você que... Você ficou o tempo todo acreditando que a gente ia ligar pra você. Você ficou assim, você, sim, eu, você.
4: O tempo todo. Fiquei, falei assim, vai tocar. E minha neta tava do meu lado, eu falei, agora, sou eu.
1: Gente, dá certo, eu vou fazer igual você agora. Ai, eu agora quando eu quiser alguma coisa, eu vou ficar assim, pensando.
4: Isso, que aí pensamento positivo que vem, o negócio acontece.
1: Olha, Luciana, a gente aprendeu muito agora com você. E olha, parabéns, você levou o secador da Mondial. Fiquei muito feliz. Você sempre...
4: Eu também.
1: Você sempre tá curtindo aqui na Nova Paradiso?
4: É, sempre tô mandando aí boa noite, o alô aí pro pessoal. Eu amo essa rádio, é um sucesso atrás do outro.
1: Vai ficar lindona! Sextou. Vai ficar lindona, sextou com o secador de cabelo da Mondial. Nossa equipe de promoção vai entrar em contato com você a partir de segunda-feira pelo WhatsApp, tá bom, querida? Muito obrigada.
4: Tá bom, Dani. Obrigada. Eu adoro vocês. Adoro você. A sua risada é maravilhosa. Eu me
1: divirto
4: escutando.
1: Ai, obrigada, Lu. Um beijo. Ah,
4: obrigada, Dani. Um beijo. Bom final de semana pra todo mundo.
1: Pra
4: tô
1: você
4: muito
1: também.
4: Feliz.
1: Eu também. Beijo, tchau.
4: Beijo, tchau.
1: Adorei, gente, adorei.
2: Tá satisfeita?
1: Tô feliz.
2: Tá satisfeita?
1: Agora eu posso relaxar, agora sextou.
2: É, agora você tava
1: é
2: muito tensa.
1: Porque eu fico tensa com medo de acumular, não quero que acumule, quero que todo mundo leve os prêmios.
2: Pronto, a Luciana vai ficar linda agora.
1: Vai ficar com os cabelos escovados.
2: Beijo, Luciana.
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2: 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Atualizações sobre o trânsito direto do Centro de Operações Rio.
3: Na escuta, Dani, embora destacar a situação ali pela Avenida Brasil, motorista que está pela Via Expressa, em direção à Zona Oeste, paciência, retenções entre o Caju e Amaré. O trânsito é lento também entre Vigário Geral e Deodoro. No sentido centro, o motorista vai encontrar dificuldades entre Bangu e Deodoro e vários pontos de retenção, desde Coelho Neto até a região de Cordovil e desde Ramos até o Caju também na noite desta sexta-feira. 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Abra já a sua e eu volto já já, Dani.
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2: O Teatro Ecovila Rehap preparou uma programação especial de férias para o dia 12 de julho, com atividades gratuitas e espetáculos infantis. Entre as atrações estão oficinas de música e artes, brincadeiras interativas e um cortejo musical para toda a família. A programação inclui os musicais Os Chocolics, às 11 da manhã, e Chapeuzinho Amarelo, às 4 da tarde, com ingressos a partir de R$ 35,00. Localizado no Jardim Botânico, o Ecovila oferece experiências culturais e educativas voltadas ao público infanto-juvenil.
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2: E a Praia Vermelha, na Urca, recebe amanhã e domingo a edição especial do Carioquíssima na Roça, com entrada gratuita. O evento reúne comidas típicas juninas, gastronomia, moda independente, artesanato e produtos de empreendedores locais. A programação também conta com espaço kids e estande de tatuagem para o público. Os shows de forró ficam por conta de Guinter Vieira no sábado e Tamara Terra no domingo. A festa acontece na Praça General Tibúrcio, das 2 da tarde às 10 da noite, unindo o clima de São João ao cenário belíssimo da Praia Vermelha. E aí, partiu!

0: John Secada, do You Believe in Us, fechando o blush dessa sexta.
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3: Na escuta, Dani, tô por aqui, tô de volta nessa sexta-feira abafada, foi quente. Sexta-feira de hoje, o que tá quente também é o trânsito pela linha vermelha. O motorista encontra vários trechos de retenção, desde o São Cristóvão até o acesso à rodovia Washington Luiz, no sentido Baixada Fluminense. Em direção ao centro, o motorista encontra lentidão e dificuldades a partir da saída da linha amarela até o Caju. Falando em linha amarela, o motorista encontra dificuldades pela via também, tanto no sentido Fundão, quanto no sentido Barra da Tijuca. 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E eu volto já com a saideira, Dani.
0: Aguardando a saideira, Leãozinho. Hora do blush. Chegamos ao fim desse blush super especial, sextou, né? E teve blush premiado e eu fico muito feliz quando o prêmio não acumula. A Luciana Lemos Vaz Geraldo fez o dever de casa, atendeu o telefone certinho, tô ligada na Nova Paradiso 89,5 e levou o secador de cabelo da Mondial. Um beijo pra você, Luciana, parabéns. Então vocês já sabem, né? Blush premiado é assim, atende certinho que dá tudo certo, que vai dar bom. Muito obrigada pela companhia, audiência e participação, não só hoje, sexta-feira, mas a semana inteira. Você que ficou super ligado aqui na Nova Paradiso, curtindo um sucesso atrás do outro aqui em 89,5. Um ótimo final de semana pra você. Na segunda-feira, o Hora do Blush tá de volta a partir das 6 da tarde. Mas não tô indo embora não, tá? Às 8, daqui a pouquinho, tô de volta com 100 escalas pra você sextar aqui com a gente, curtindo um sucesso atrás do outro. Agora tem a resenha do Jornal dos Esportes no ar. Fica aqui, participa, dá pitaco e vai ter promoção pra você. Então não toca no radinho, tá?
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12: Boa noite. Em Brasília, 19h30.
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13: Está começando em 89,5 Nova Paradiso, a rádio que é um sucesso atrás do outro, também é um golaço atrás do outro. Pois começa agora o Jornal dos Esportes no ar, a sua resenha noturna aqui na Nova Paradiso. Você pega uma cadeira, senta com a gente e bate muito papo. Papo de Copa do Mundo, já voltamos a falar dos times do Rio. O que você quer conversar aqui com a gente? Manda uma mensagem, 99-895-1-895. 99-895-1-895. Você participa da conversa, participa da resenha com a gente. O que eu quero saber hoje? Ontem Júlio Barbosa não veio, né, Pedro?
14: É, a gente até levantou um boato aqui, né? Será que ele foi pro Museu do Amanhã?
13: Do Amanhã, porque ele ganhou a promoção. A pergunta de hoje é qual?
15: Posso
13: o
15: fazer?
13: O que Júlio Barbosa estava fazendo ontem?
14: Ótima
13: a resposta mais
14: aí,
13: criativa.
15: Aí é brincadeira.
13: A resposta mais criativa.
15: Não começa a rir, não. Porque quarta-feira, quando você não estava aqui, eu fui fazer um teste de geografia com ele e ele arregou.

0: mas muito bacana. Boa noite, Pedro Caverini.
1: Antes de interromper o Pedro, já que você tá falando da Dayupi, é bom lembrar, quem não conhece, fica ali na zona portuária.
0: Ao lado do...
1: Do aquário.
0: Do aquário.
1: E você pode dar quantas voltas quiser.
0: Isso.
1: Isso que é muito legal. Eu sou um cara solteiro, Pedro. Escuta o que eu vou te falar. Eu uso muitas redes sociais pra tentar avançar na arte do amor. E o que eu fiz lá? Eu fui com a minha mãe, porque eu sou solteiro. Aí, a primeira volta, Cantarino, a gente foi legal, bacana, não sei o quê. A segunda volta foi só pra tirar foto.
0: Claro.
1: Ou seja, você pode dar quantas voltas quiser.
0: Exatamente. Boa noite, Pedro Caverini.
2: Boa noite, Cantarino, Júlio, Dani, ouvintes. E gostei dessa ideia, tirar uma foto ali no pôr do sol, né?
0: Claro, bem romântico. Bom, barato.
2: Né? Pode tomar a tacinha de vinho lá em cima? Provavelmente não, né? Tô brincando. Galera, Espanha classificada. Normal, eu queria que a Bélgica passasse, porque eu amo De Bruyne e amo Lukaku. E aquele menino, que eu não sei falar o nome, de caramba.
1: Isso.
2: Isso aí.
1: Caramba,
2: né?
1: A partir jogado de hoje, Horácio, é caramba.
2: Fez o gol de cabeça. E teve um problema ali com o Courtois, né? A gente vai comentar sobre isso. E amanhã tem dois jogos maravilhosos. Noruega, Inglaterra, Argentina e Suíça. Vamos falar muito ainda sobre os clubes cariocas também.
0: Agora sim, boa noite, Júlio Barbosa. Já estão mandando aqui.
1: Boa noite, rapaziada. Eu tô em contato com o meu advogado aqui, porque os dados pessoais dos dois canalhas à minha direita eu já tenho. Aí qualquer ouvinte que mande qualquer coisa que levante alguma coisa sobre o meu caráter... E talvez alguns tenham um motivo, receberam um processo. Rapaziada, tô de volta, vamos com tudo. A gente tá agora, Cantarina, entrando na reta final da Copa do Mundo. E a gente vai levantar uma bola que é o seguinte. Amanhã tem jogo da Argentina, parece que é um jogo fácil, mas daqui a pouco a gente vai falar que pode se tornar muito difícil, Cantarina.
0: É isso, e já tem gente aqui, ó. Júlio Barbosa estava comemorando a vitória da França. Tá mandando pra gente aqui o Renato Almeida de Silveira. Lembrando, a resposta mais criativa ganha um par de ingressos para Yupstar, a roda gigante no centro da cidade. Você vai ficar amarradão.
3: Esses são os destaques da edição de hoje.
1: Salve, salve, rapaziada. Hoje teve Espanha e Bélgica pela Copa do Mundo. 2-1 para Espanha. Como todo mundo sabe, a França também venceu o Marrocos 2-0. Amanhã tem dois jogaços. Amanhã é dia de tomar um chope, de encontrar os amigos, porque 6 horas, também conhecido como 18 horas, tem Noruega e Inglaterra. E depois, 10 horas, tem Argentina e Suíça. E eu já levanto aqui uma bola dividida para o meu amigo Pedro Caverini. Por quê, Pedro? Argentina e Suíça. A Suíça, mais do que chocolates e relógios, pode se tornar um adversário muito difícil. Por quê, meu amigo? Imagina se eles colocam aquele ônibus com 5 jogadores na linha de defesa. Como é que você vai entrar? Tem que ter uma transição muito rápida. Tem o Messi, mas o Messi não vai driblar 6-7 jogadores.
2: Não, mais, né?
1: Ninguém faz isso. Agora o seguinte, Pedro, a Suíça foi ou não foi uma boa, um match para a Argentina?
2: Eu acho que apesar dessa retranca suíça, vai dar a Argentina, porque isso que você falou é muito importante. A Argentina vai ter um volume...
1: Não fica me elogiando não, que eu fico marrento. Né?
2: Tá, então você só falou besteira. A Argentina vai ter muito mais posse de bola, isso é um fato. E água mole, pedra dura, tanto bate até que fura. Foi o que a gente deveria ter feito em vários jogos. Mas a Argentina vai com um bloco mais alto, vai pressionar e vai acabar criando oportunidade. Não criou, levou um contra-ataque... A Argentina é muito forte no contra-ataque. No último jogo, que fez gol de gol contra o Egito em contra-ataque. Cruzamento da direita, cruzamento da esquerda, transição rápida, lançamento do Messi. Então, acho que vai ser aquele jogo meio amarrado no início, mas depois a Argentina vai se soltar. E eu queria fazer uma nota especial pro jogo da Espanha. Na abertura, eu falei que eu queria muito que essa geração belga conseguisse essa vitória, porque eu não acho essa Espanha tudo isso. Não acho a Espanha excepcional como era nas duas últimas Copas, mas tem aquele menino Yamal. Eu achava que esse moleque era superestimado, mas esse moleque joga muita bola, canhotinho, um jeitinho meio displicente, sempre aberto na ponta direita. Gente, ele é impressionante. Que jogador de futebol, Lamine Yamal.
1: Agora, olha só, desculpa te interromper, Cantarino. Cara, a Espanha, eu acho que ela cumpriu a obrigação, porque a gente critica quem é eliminado e a gente critica quem vence no sufoco. Por exemplo, eu e Cantarino já fomos para muitas nights com R$10 no bolso.
0: Uhum.
1: No...

0: no perrengue, mas na hora do vamos ver, ali aos 45 do segundo tempo, a gente marcava um gol. Entende? A Espanha
1: Qual
0: fez...
1: era o local das nights?
0: Não, a gente não pode revelar.
2: A maioria eu nem lembro, né?
0: Cantarino, Pedro...
2: A gente lembra da primeira, a segunda, a terceira do fim da noite.
1: Sabe nem como chegou em casa.
0: E eu acho importante tudo isso que a gente tá falando, cara, pra gente fazer um paralelo com a nossa seleção brasileira. Cantarino, a Espanha venceu aos trancos e barrancos, mas fez o que o Brasil não fez. Venceu.
2: Agora, podemos dizer que é a final antecipada?
1: Argentina e França?
2: Não. França e Espanha seria talvez a final que era mais esperada já no início da Copa? Esse encontro das duas, equipes?
1: Eu acho que tinha muita gente querendo a revanche da Copa passada, Argentina e França, né? Mas eu acho que no escalo não dá, né? No chaveamento.
2: Sim.
1: Cara, a França, pra mim, independentemente de quem for o adversário da final, vai ser a grande campeã da Copa do Mundo. O Mbappé vai chegar à sua segunda Copa do Mundo como o maior artilheiro da história das Copas. Hoje ele tá com um gol a menos que o Messi. E o Mbappé, se ele ganhar mais uma Copa do Mundo, ele vai igualar Pelé. Gente, isso é um feito absurdo. Imagina o Mbappé com 31 anos tendo 3 Copas do Mundo. Gente, isso é um absurdo. E as pessoas ainda queriam comparar o Mbappé a Neymar. Meu Deus.
0: E tem outra coisa, rapaziada. Quando a gente fala de grandes jogadores, né, às vezes a gente, pra ficar mais fácil o papo, né? A grande imprensa meio que pega os grandes gênios, né? Mbappé é um gênio do futebol, Messi é um gênio do futebol e Cristiano Ronaldo. Mas o que o Pedro tá falando é que o Mbappé, ele vem com um exército ali atrás. Cara, hoje eu fiquei... meu chefe não pode saber. Eu fiquei um bom tempo vendo vídeos do Olise. Olise é um jogador que fez teste em vários clubes da França, não foi aproveitado. Aquela história de sempre, filhos de pessoas que foram tentar a vida na França, saídas da África. Ele tentou teste, não conseguiu lugar nenhum, foi pro Crystal Palace e hoje em dia ganha muito bem. Tem um jogador que tem uma personalidade, ele joga no Bayern de Munique. E Cantarino, ele é o único jogador de elite que ele não tem contrato assinado nas chuteiras. Ele joga com a chuteira que ele quer de acordo com o uniforme, sacou? E o que acontece? É muito importante a gente falar isso, porque quando a gente pega a França, cara, a quantidade de arco e flecha que tem pro Mbappé é impressionante. Vamos lá, Pedro. É Rabiot, é Olise, é o próprio Dembélé, que é um ET, é muito jogador bom.
2: Muito jogador. Agora, Kahn, então, aproveitando esse teu comentário, uma pergunta que eu quero fazer é, quando a gente fala nos últimos 15 anos, a disputa sempre entre os melhores jogadores do mundo ficou entre Cristiano Ronaldo e Messi. E você falou algo muito importante.
0: Ah, não me elogia, claro, não, eu fico marrento.
2: É claro, o Mbappé é um grande jogador, tá aí, tem tudo para ser o maior goleador da história das Copas, mas você citou, o Mbappé tem um exército para ele. A gente vê que tanto o Messi quanto o Cristiano Ronaldo e como o Neymar do passado, eles tinham o poder, o dom de mudar a história de um jogo sozinhos, né? A gente tem o Ronaldinho Gaúcho, era outro.
1: Sim.
2: Que o cara tem o dom de sozinho, naquele dia, a estrela dele brilhar e ele mudar a história de um jogo. O Mbappé é esse jogador gênio a esse ponto? O Mbappé sozinho mudaria a história de um jogo na Europa, como a gente já viu o Neymar fazer, o Ronaldinho fazer, o Messi fazer e o Cristiano Ronaldo fazer?
1: E te digo por quê. Ele fez isso ontem. O jogo estava muito amarrado contra o Marrocos, que é a sétima colocada no ranking da FIFA. Eu falei isso ontem, estou reforçando, porque o Brasil é sexto colocado no ranking da FIFA, vai ser ultrapassado pelo Marrocos, pra você ver o nível do nosso futebol. E ontem, do nada, aos 60 minutos de jogo, não lembro, o Mbappé pegou uma bola na meia-lua, sem esforço nenhum, chapou, com efeito, arcou, caixa. Então,
0: sendo que tinha perdido o pênalti.
1: Tinha perdido o pênalti, teoricamente, deveria estar abalado emocionalmente, mas é um jogador frio, calculista e decisivo, como você tá chamando. Ele não é um cara... habilidosíssimo, ele tem a habilidade dele, não é um cara que vai dar chapéu, elástico, caneta, no mesmo lance, igual Ronaldinho, igual Neymar, mas ele é extremamente decisivo, extremamente competitivo, rápido, forte, bom cabeceador, finaliza com as duas, um jogadoraço.
0: Cantarino, a gente trabalhou em algumas empresas e a gente teve chefe bom e chefe ruim. E quando a gente pega o Mbappé, eu andei lendo sobre a personalidade do Mbappé. Parece que era um jogador, cara, que mais novo ele era mais fechado, ele era mais trucão, não era um cara tão assim de entender a importância dele pro elenco. Os jogadores têm importância diferente. E parece que com o passar do tempo, é claro, foi ganhando muito dinheiro, foi se tornando... Pra mim, o Mbappé já é um dos maiores jogadores da história do futebol, naquele pacotão lá que tem 20, 30, não sei o quê. Aí, Cantarino, eu andei lendo que hoje em dia ele é muito importante pros mais novos, sabe? O Désiré Doué, o Rabiot, o
1: próprio Olise, né?
0: Exatamente. Ou seja, ele entendeu, Cantarino, que se ele puxar todo mundo pra cima, ele ganha também. Quando a maré sobe... Essa frase é importante. Escreve aqui, Pedro.
1: Fala.
0: Quando a maré sobe, todo mundo sai ganhando.
1: Essa é nova, hein, Cantarino?
2: Essa é nova.
1: É inédita, né?
2: Exclusiva, Júlio Barbosa.
0: Eu e Cantarino no VLT, a gente fica rabiscando umas frases de efeito. Mas é isso, irmão. É sim, ele tem o poder, Cantarino. Mas, ao mesmo tempo, são duas coisas ao mesmo tempo. Se ele tiver num dia ruim, ele tem um exército por trás, Renato.
2: Então, com essas informações, eu vou dar uma passada aqui no WhatsApp antes da gente ir pra música. Onde estava Júlio Barbosa ontem? Estava realmente doente? O Renato, a gente já leu, disse que estava comemorando o jogo da França. O Vitor Hugo mandou uma mensagem de áudio, a gente não consegue reproduzir aqui, mas ele disse que você estava pescando, só que numa festa junina. Tá aqui mandando a Vânia Regina. Júlio estava comemorando a data de casamento com a esposa. Olha aí,
0: ah, já se for arranjando... esposa de outra pessoa, né?
2: pode ser. Numa o marido dessa... foi embora, tá trabalhando e te convidou
1: pra perigo, hein? O marido não vem aqui, não temos nada a ver, só o Júlio.
2: Agora, Ana Beatriz, ele não foi ontem, pois estava assistindo o jogo da França pessoalmente, meteu o atestado e estava aproveitando o jogo a vivaço. Tá aqui o Adriano, Júlio... Barbosa foi visto permitindo na Praça da Bandeira.
0: Que isso?
2: Mais precisamente na Rua Sotero dos Reis.
0: Que rapaz. Isso?
2: Adriano Lango, o rei do elástico.
0: Eita.
2: Tá aqui também o Sérgio Nonato. Sérgio Nonato, ele foi a um encontro às escuras. Chegando no local, se deparou com o Latrell Spencer.
0: Que
2: para
0: isso?
2: Não perder. Olha o pessoal.
0: Rapaz,
2: mas tem um aqui que eu acho que é a certeza. É esse aqui, eu acho que acertou. Nilson Rosa Martins, motorista de aplicativo. Ficou doidão assistindo o jogo da França. Essa eu
0: Cantarino, deixa eu fazer uma pergunta. Olha só, vamos lá. Você me coloca em casca de banana, eu vou também. Boto pra cá. Quando o amante faz parte de um relacionamento, a culpa é do amante ou é a culpa do cônjuge que traiu o outro cônjuge?
2: Você sabe que eu sou um homem com extenso histórico de relacionamentos, mas eu não sou a favor do adultério. Eu sempre, né?
0: Não, também não sou a favor.
2: Então,
0: quero
2: eu não
0: saber
2: posso
0: a
2: falar.
0: Opinião.
2: Eu nunca fui amante e acho que não.
0: Por que, Pedro? Você
1: a culpa vai ser sempre do cônjuge.
2: Eu não.
0: Ah, você que é muito bem casado. Quando você casa e a pessoa trai, a culpa é de quem traiu, a culpa não é do amante. O amante,
1: claro,
0: o amante não tem nada assinado com ninguém.
1: O amante foi um...
2: Então você tá liberado pra comemorar casamentos que não sejam os seus.
0: É, exatamente.
1: Às vezes o amante é igual o Haaland contra o Brasil, não tá fazendo nada, brotou uma bola ali, ele cabeceou, brotou outra, ele chutou.
2: Vai. Então vocês entenderam que o Júlio Barbosa tá disponível pra trios, né? Vamos ouvir música.
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2: Aqui tem mensagem também da Raquel Moraíva, hein? Júlio não foi trabalhar ontem, pois estava na Avenida Passos vendendo sua coleção de camisas da seleção brasileira após essa pavorosa derrota. Fábio Martins da Cruz Barbosa foi fazer a manutenção na própria voz, voltou da revisão com garantia de 10 mil palavras. Boa noite, aqui é o Leones, taxista e músico da Tijuca. Ontem o Júlio estava com dor de barriga.
3: Acontece com frequência.
2: Acontece. Cleide Marinho dizendo que o Júlio ontem ficou vendo o jogo. E aqui é, o Márcio. Márcio botou. Márcio Júlio Barbosa ontem estava comigo bebendo chopp no Arco do Teles. Olha aí, ó.
3: Nem chamou,
2: que a gente descobre.
3: Nem chamou. Na conta dele.
2: Na conta dele. Manda mensagem pra gente, 99895-1895. O que o Júlio Barbosa estava fazendo ontem que não veio pro programa? E você vai concorrer a um par de ingressos para Upstar, a maior roda gigante da cidade e melhor vista da felicidade.
4: E agora quem tem uma pergunta sou eu, hein? Faça. Para o Júlio Barbosa, para o Renato Cantarino, para a Dani Deusa, para os nossos ouvintes.
3: A Dani responde.
4: Vocês sabem quem é Pedro Emanuel?
3: Vai, Dani.
5: Eu não sei.
6: Não sei.
4: Ninguém nunca viu e nem ouviu falar, que não pode falar o trecho todo da música do Zeca Pagodinho, né? Gente, quem é Pedro Emanuel? Júlio Barbosa, o novo técnico do Vasco. De onde surgiu esse cara? Foi jogador do Mourinho no Porto. Pra gente explicar, né, rapidamente, como tá o Vasco. Pedrinho foi afastado da SAF, a gente fala isso aqui todo dia, judicialmente, né? Tem um novo interventor chamado Atos, que não é mais a Samanta. Tá uma loucura o Vasco, gente. E o Admar, que estava saindo do cargo de CEO do Vasco, ele estava sendo demitido, ele acabou readmitido. Admar é português.
3: É até difícil explicar, né?
4: É muito confuso. E o Admar foi visto num bar... na Zona Sul.
3: Maravilhosa essa foto.
4: Muito boa.
3: Tomando
4: aquele bigodinho.
3: Umas...
4: Aquele rapaz faz estrago na noite, hein? E com peitão de fora.
3: Aquele foi Dias Ferreira?
4: Foi Dias Ferreira, num bar que a gente não pode falar, que eu conheço o seu Antônio lá, se ele quiser mandar um negócio, a gente fala.
5: É isso.
4: Então, é sensacional essa história do Vasco. Então, o Admar, a volta dos que não foram, foi e voltou, achou um técnico, Pedro Emanuel. Gente, quem... Então o quê? O Atos mandou o Admar contratar o Pedro Emanuel e o Pedrinho. Eu não tô entendendo nada, Júlio Barbosa. O que tá acontecendo com o nosso gigante da colina?
3: Cara, no mesmo dia que Jorge Jesus foi anunciado como novo técnico de Portugal, né, o eterno ex da torcida do Flamengo, Pedro Emanuel é anunciado como técnico do Vasco. Aí a parada é o seguinte, Pedro, cara, ele tem 51 anos, ele trabalhou em times pequenos de Portugal, trabalhou também em alguns clubes da Espanha, trabalhou no que a gente chama de mundo árabe, né? Aliás, eu acho que tem um termo que tá caindo em uso, mundo árabe, né? Porque pra gente falar o nome dos países mesmo, não, tipo, na América Latina, não, falar Brasil.
4: Sim.
3: Mas a questão é o seguinte, Pedro, o Campeonato Brasileiro vai voltar na quinta-feira da semana que vem, o Vasco é o primeiro time dentro da zona de rebaixamento. Aí, cara, tem uma série de camadas sobre isso. Porque é o seguinte, o que que o Pedro Emanuel conhece do Vitória, da Chapecoense, do Botafogo, do Flamengo, dos adversários? Sabe? Imagina, simplesmente, amigos de casa, amigos e amigas de casa, vocês saem do Brasil hoje e vão morar na Inglaterra, vão morar na Noruega. O tempo que vocês levam é pra se adaptar. E no futebol, irmão, não tem, isso não existe tempo de adaptação. Só resta, ô Pedro, confiar no scout do Vasco, porque a gente tem que parar pra pensar o seguinte. Você me fez uma pergunta, eu vou te devolver com outra pergunta. Quem hoje topa assumir o Vasco da Gama?
4: A questão de confiar no scout do Vasco é porque você falou do Jorge Jesus, ele veio para o Flamengo em 2019 sem querer. Não foi uma contratação estudada, analisada por Rodolfo Landim e Marcos Braz. Foi sem querer. Júlio César, o ex-goleiro, foi um dos caras que indicou o Jorge Jesus. Ah, ele é muito bom. Assim, Jorge... E ele, de fato, revolucionou o futebol brasileiro. Mas aí entrou esse hype. Técnico português é o melhor do mundo. É o melhor do mundo, é o melhor do mundo. Beleza. Vasco já contratou. Ricardo Sapinto, português. Álvaro Boina, nem lembro sobre o sobrenome
3: Boina,
4: dele.
3: Boina,
4: lembra?
3: Bem lembrado.
4: Outro português. Cara, esse cara tomou de 6 do Vasco, do Flamengo, né? Do maior rival. Gente, não é contratar só por causa do passaporte. De novo, o Vasco tá repetindo esse erro. Não é possível, gente.
3: E tem outra coisa, Pedro. Quando o Jorge Jesus veio pro Flamengo, aquilo ali aconteceu uma conjunção de astros absurda. Pra começar, é um clube com muito dinheiro, é um clube que já tinha uma base. E eu lembro que o Flamengo contratou 4 jogadores que encaixaram de uma forma absurda. Vamos lá. É, Rafinha, Felipe Luiz, Pablo Mari e Gerson.
4: E Gerson.
3: E casou.
4: Foi. Exatamente. Agora, rapidinho, só sobre o Jorge Jesus, canta. É, Jorge Jesus falou a seguinte frase sobre Neymar. E sobre o Cristiano Ronaldo, perguntado se ele qual o problema, como é a relação dele com astros. Com o Cris, ótima relação. Com o Neymar, eu falei, tu finish. Jorge Jesus decretou o fim da carreira de Neymar em 2023. Isso, ele falou abertamente que o Neymar não tinha condições físicas de acompanhar o elenco do Al Hilal na época. Em 2023, o Jorge Jesus falou isso. Estamos em 2026. O Neymar continua sem condições físicas de jogar. Então, Jorge Jesus estava certo.
6: Quero fazer uma pergunta para vocês. Júlio Barbosa e Pedro Chiaverini, vocês têm que escolher ser governador do Rio de Janeiro
3: não,
6: ou ser gestor do Vasco.
3: Pô, aí ferrou.
4: Complicado, hein?
3: Pô, ficar gripado e não aparecer nessa votação?
6: Não, tem que votar. Assentar no cargo de governador do Rio ou ser o gestor do Vasco nesse momento?
3: Cara, ser gestor do Vasco.
4: É, eu
3: cara.
4: Também acho.
3: Ser gestor do Vasco.
4: Pelo menos que... não vai preso. É destituído do cargo, mas não vai preso.
3: Exatamente. Cara, e o que acontece? A gente reclama tanto, Cantarino, de gestor de clube. Eu sou botafoguense. E não é fácil também, tá, rapaziada? Não é fácil você entrar num clube que deve 800 milhões, 900 milhões. Ninguém acredita em você, tá? O que a gente tá falando é o seguinte aqui. O Vasco não tem, irmão, pra onde correr. Esse Pedro Emanuel, a gente prefere acreditar que o Vasco, Cantarino, não contratou um português. Olha lá, nasceu em Portugal, tá valendo, como o Pedro falou, de sapinto e boina. Mas, cara, é muito difícil você contratar um técnico, sendo que no seu clube, com todo respeito, tem uma série de jogadores que não jogam em outros clubes, sacou? É isso, cara. A situação do Vasco é muito difícil. E antes de terminar o Vasco, irmão, vai começar o segundo turno do Campeonato Brasileiro. É tudo pra ontem. A situação do Vasco é muito séria. Muito séria, Pedro.
4: Agora eu vou te fazer outra pergunta, Júlio. Hoje sou eu que tô perguntando, hein? GDA quer dizer grande dinheiro do Alba?
3: Cara, GDA é a empresa que vai fazer com que eu não tenha mais. Não faça mais papel de palhaço. Por quê? O Gabriel de Alba, que é o gestor dessa empresa, ele é um dos grandes investidores do Cirque du Soleil. Ou seja, ele vai fazer com que a torcida do Botafogo não seja mais palhaço. Vamos sintetizar aqui, porque a história do Botafogo é igual do Vasco, é tanta camada. John Textor não tem mais nada a ver com o Botafogo, graças a Deus. O que tá faltando é o Botafogo se entender lá com a Michelle Kang, com a turma do Lyon, da Clark, para assinar. O Gabriel de Alba já está fazendo investimento do Botafogo. Ele vai vir para o Botafogo fazer as primeiras entrevistas assim que terminar a Copa do Mundo, ou seja, na semana que vem. E eu estou gostando, Pedro, porque o dinheiro que está entrando, para começar, não é muito dinheiro. Eu acho isso importante, entrar pouco dinheiro para você saber como usar. E o Botafogo está usando dinheiro, cara, para pagar conta de luz, salário de jogador. Por exemplo, o Botafogo tá pra trazer agora o Gabriel, que foi goleiro do Flamengo, sacou? Isso é muito importante. A torcida do Botafogo tem que entender que é um momento de reconstrução. O Botafogo, hoje, é aquele cara que não entra na academia há 3 anos, não sabe o que é supino reto, não corre, e o Botafogo tem que comprar, Cantarino, um tênis, tem que se acostumar, e isso é um trabalho, infelizmente, a longo prazo. Só pra terminar o Botafogo, o mesmo John Textor que fez a gente ter 2024, o maior ano da nossa história, 2024 é o maior ano da história do Botafogo, é o cara que quase destruiu o Botafogo.
6: É, e eu vou dar uma passada rápida aqui no WhatsApp, no 998951895. Tá aqui, ó. A Vânia Sardinha, Júlio estava em Petrópolis, curtindo o friozinho. Aí quando eu olho aqui o DDD da Vânia, é de Petrópolis, 24.
3: Ó, tem um integrante da mesa aqui que poderia liberar a casa lá pra eu fazer um
6: pra evento. Pra ir, pra gente fazer um evento lá.
3: Mas eu acho que ele já conheceu a gente, Cantarino. Aí ele não vai liberar
6: a casa. Não vai, sabe o risco que tá correndo. Mandar um abraço pro Ari dos Santos, piloto do 265,
4: grande,
6: tá no
4: Ari,
6: carro.
4: Um abraço, Ari.
6: 32558 da Pavunense, sempre ouvindo a Nova Paradiso. E faz com que os passageiros ouçam também esse horário. Galera voltando do trabalho, todo mundo curtindo o Jornal dos Esportes no ar. Entra por trás, pode não pagar, que o Júlio paga depois. O Júlio que faz o Pix. O Ari, libera a rapaziada aí pela porta de trás. Um abraço pra você. E quem ganhou um par de ingresso para a Upstar, a maior roda gigante da cidade, melhor vista da felicidade, foi João Batista de Medeiros. João Batista de Medeiros. Final do telefone 563 amanhã. A equipe de promoção da Nova Paradiso entra em contato com você para te dar todas as informações para você curtir esse passeiozaço pelo centro da cidade. Muito obrigado, Pedro Chiaverini.
4: Valeu, Canta. Valeu, Júlio. Valeu, Dani. Valeu, ouvintes. Amanhã tem Argentina e Suíça e tem Noruega e Inglaterra. Dois jogaços. Vou cravar aqui. Argentina passa e Inglaterra passa. Eu queria que a Noruega passasse, mas vai dar Inglaterra.
3: Cara, amanhã é dia de ficar na frente da televisão. Um beijo pra todo mundo.
6: E vai
3: mundo.
6: Faltar amanhã de novo.
3: Mas ainda bem que amanhã...
6: Amanhã é sábado, sábado.
3: Segunda-feira tamo de volta. Um beijo pra todo mundo. E, cara, eu sou muito mais o futebol de clube do que a Copa do Mundo.
6: Tô feliz, isso. Semana que vem tem. Até segunda. Muito obrigado pela companhia. A gente volta às 7:30 da manhã de segunda-feira, mas depois do intervalo da volta noite, quem?
4: Né? Da manhã não.
6: Da manhã, eu tô doidinho, né?
4: Sextou, bebê.
3: Em espanhol, tem que ser em espanhol.
6: Em espanhol, como é que a gente... Até segunda, professora Daniela.
7: Hasta lunes.
6: Hasta lunes. Até segunda-feira, um beijo. Depois do intervalo, Daniela Holanda com uma hora de música sem intervalo. Pode aumentar o som, que não tem essa falação desses chatos, não. Aumenta o som e curte a sexta-feira com a Daniela Holanda. Beijo.
7: Beijo, beijo, Daniela. Beijo.
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7: Chegou a hora da saideira, as últimas do trânsito com Sérgio Leão. Ele tá lá no Centro de Operações Rio.
12: É isso, Dani. Simbora com a saideira, simbora destacar a situação ali pela Praça Cibeles. Motorista que tá pela pista da esquerda encontra dificuldades em direção à Lagoa, Borges de Medeiros. E pro motorista que tá pela pista da direita, o cenário também não é diferente. Motorista encontra retenções indo em direção à região ali de São Conrado e também pro túnel Rafael Mascarenhas. Como rota alternativa para geral ligado aqui na Nova Paradiso, nessa ligação Lagoa, Leblon e São Conrado, pode optar pela linha Maier na noite desta sexta-feira. 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Um excelente final de semana para você. Um beijo e tamo junto.
7: Tamo junto, Leãozinho. Um ótimo final de semana. Beijo para você. Segunda-feira a gente tá juntinho no Hora do Blush.
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23: Existe um lugar com Tatiana D'Angelo.
24: Existe um lugar encantador na cidade do Rio de Janeiro chamado Paquetá. Localizada na Baía de Guanabara, essa pequena ilha é conhecida pela sua tranquilidade e beleza natural. Com as suas ruas de paralelepípedos e casas coloridas, é um refúgio perfeito para quem busca fugir do agito da cidade grande. Além das suas paisagens deslumbrantes, Paquetá também oferece diversas opções de lazer. Os visitantes podem explorar a ilha de bicicleta ou a pé, aproveitando assim para conhecer suas praias e parques. O famoso calçadão da Orla dos Pescadores é um ótimo lugar para relaxar e apreciar aquele pôr do sol. A gastronomia local serve em pratos típicos da região, como o famoso peixe frito. Paquetá é um verdadeiro tesouro escondido no Rio de Janeiro, um lugar que encanta a todos que visitam. A qualquer hora, mais dicas.
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7: Vamos curtir. Tá começando Sem Escalas aqui em 89,5. Vai ser um sucesso atrás do outro direto pra você. Abrindo com Billy Joel.

Essa foi da novela Salvador da Pátria, Whitney Houston, One Moment in Time. Nova Paradiso 8:51, Barão Vermelho.

0: Barão Vermelho, porque a gente é assim, fechando mais uma edição do Sem Escalas, aqui em 89,5.
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0: O Ministério Público do Rio e a Polícia Civil prenderam o pai e a cunhada do deputado estadual Alexandre Knoploch, do PL, por envolvimento em um esquema de desvio de 86,28 milhões de reais do Instituto Rio Metrópole. As investigações apontam nepotismo e favorecimento em licitações. Maurício Knoploch, diretor no Instituto, e Amanda Pascoal, em cargo comissionado, são acusados de integrar uma organização criminosa. Alexandre Knoploch nega o envolvimento. E a Prefeitura do Rio anunciou a segunda fase da licitação de ônibus, abrangendo Campo Grande, Guaratiba, Santa Cruz, Vila Isabel e Ilha do Governador, substituindo os atuais consórcios por 34 lotes até 2028. A Paranapuã, criticada na ilha, será substituída. A frota terá 1.400 novos ônibus com incentivo ao uso de veículos elétricos. Propostas serão apresentadas em 28 de agosto.
5: Giro Cultural RJ.
6: O Teatro Armando Gonzaga recebe nos dias 10 e 12 de julho o espetáculo Não Me Entrego Não, estrelado por Otton Bastos, um dos grandes nomes do teatro, do cinema e da televisão brasileira. Em um monólogo emocionante, o ator revisita mais de 7 décadas de carreira, compartilhando histórias, bastidores e reflexões construídas ao longo de sua trajetória nos palcos e nas telas. Com momentos de humor, emoção e memória, a montagem convida o público a conhecer episódios marcantes da vida de Otton Bastos e sua relação com a arte, revelando um percurso de dedicação, resistência e paixão pelo ofício de ator. As apresentações acontecem nos dias 10 de julho às 7 da noite e 12 de julho às 5 da tarde no Teatro Armando Gonzaga, localizado no centro do Rio. Os ingressos custam a partir de R$10 e já estão disponíveis para compra no site da Funarge.
0: Agora 8h59, tem a transmissão da Voz do Brasil aqui em 89,5, mas na internet continua um sucesso atrás do outro. 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Eu, Dani Deusa, fico por aqui, tô de volta amanhã a partir das 3 da tarde. Te faço companhia aqui na Nova Paradiso e depois tô de volta na segunda no Hora do Blush, a partir das 6 da tarde. Daqui a pouquinho, assim que termina a Voz do Brasil, às 10 da noite, você fica com Solove Paradiso com o Fabiano. Ótima noite, bom descanso. Até amanhã.

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